0: 9:02.
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0: Olha, cara, tu não vai tomar nem um dozinha pequena, mas eu.
1: Hoje eu não posso.
0: Nem um pouquinho.
1: Não dá hoje, né?

0: pelo menos economizei uns 100, 200, 300, 500. Economizei mais de 1.500 reais.
1: 9 horas e 29 minutos.

0: Em Bandeirantes, 16 graus.
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1: Em Bandeirantes, 16 graus.

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0: em Bandeirantes. 15 graus.
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2: Boa noite, tudo bem com você? Está começando mais um Good Night, em mais uma noite cheia de coisas boas. Tem música, tem dica de leitura, tem clássica. E como sempre é, você é muito bem-vinda, você é muito bem-vindo para nos fazer companhia. Eu sou o Luciano Delgado, o Edson Veloso está na edição, na produção do nosso programa, com a minha colaboração na produção. E para começar, a gente tem Tears for Fears, Pearl Shelter.

0: Michael McDonald and No Mountain High Enough. A gente ouviu ainda Roupa Nova, seguindo no trem azul. E o programa começou com Tears for Fears. Daqui a pouco tem mais Good Night.
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2: Estúdio Casa, 11 horas e 15 minutos.

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1: A clássica da noite que a gente apresenta agora marcou muita gente. Lançado em 1977 e trilha sonora no filme Os Embalos de Sábado à Noite. A canção, composta por integrantes da própria banda Bee Gees, ficou entre os maiores sucessos da década de 1970 e foi a música com mais versões de todos os tempos, mais de 400 regravações. Entre as 500 grandes canções de todos os tempos, selecionadas pela revista Rolling Stones, esta aparece na posição 366. Bee Gees, How Deep Is Your Love?

0: Curren de Gang Joanna, antes Dolls, Algo Mais. E a nossa clássica da noite com Bee Gees, How Deep Is Your Love. Até já.
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1: Um bom livro para ler é um bom modo de passar o tempo. Na dica de leitura que a gente traz hoje, tem Ponciá Vicêncio, da autora Conceição Evaristo, uma ficção literária publicada no ano de 2003. A história de Ponciá Vicêncio descreve os caminhos, as andanças, as marcas, os sonhos e os desencantos da protagonista. A autora traça a trajetória da personagem, da infância à idade adulta, analisando seus afetos e desafetos e o seu envolvimento com a família e os amigos. Ela discute a questão da identidade de Ponciá, centrada na herança de identidade do avô, e estabelece um diálogo entre o passado e o presente, entre a lembrança e a vivência, entre o real e o imaginado. Ponciá Vicêncio, de Conceição Evaristo. Boa leitura para você. Vamos ouvir Marvin Gaye, What's Going On?

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0: Nós ouvimos dois duetos nesta sequência: Sebastián Yatra com Isabella Moner, My Only One; Jorge Vercillo com Djavan, Final Feliz; e antes, Marvin Gaye. Já a gente volta.
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2: Estúdio Casa, 11 horas e 49 minutos.

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1: Começamos o último bloco de hoje muito bem, com The Beautiful South, Living Tang.

0: Esta é a cantora inglesa Gabrielle, Out of Rage. Antes a gente ouviu Kiko Zambiang, um grande sucesso também, Primeiros Erros. E o bloco começou com The Beautiful South. O que sinto está no meu coração, mas toma conta de todo o meu ser. Frase que está no livro Ponce a Vicêncio, de Evarista Conceição. Muito obrigado por sua companhia. Tenha uma ótima noite. Até a próxima.
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Com certeza, só aqui a gente se encontra. Bom dia pra você. Você está na melhor, você está na nossa Casa FM, Estúdio Casa FM 87.7, de pura qualidade no seu rádio. Sempre aqui na nossa 87.7. Em a partir de agora, o nosso Sertanejo 87, comigo, Luiz Henrique de Mendonça. Vou contigo até às 7 da manhã, trazendo o melhor da música sertaneja pro seu rádio. Sempre aqui na sua, na minha, na nossa Casa FM 87.7, vem comigo que eu vou contigo até as 7 da manhã, trazendo sempre o sertanejo de qualidade pra você, o sertanejão raiz, o sertanejão que sempre está na moda, sempre agrada as gerações. Olha, são 5:04, 5:04 em Bandeirantes. Bom dia pra você. Você pode entrar em contato com a gente, mandar mensagem no 43 99920 4010, 43 99920 4010. Pede sua música, pede seu sucesso, manda seu alô, manda aí um abraço para quem você quiser, para você que ainda tá trabalhando, para você que já está deixando o trabalho indo para casa, para você que tá levantando, para você que está de pé desde ontem, para você que está acordado aí desde ontem, trabalhando aí, os vigilantes, os vigias, os guardas noturnos, os bombeiros, a polícia militar, enfim, todos vocês que estão trabalhando, um bom dia para você, viu? Para você que tá levantando, para você que tá indo já no trabalho, para você que já está indo pro seu trabalho, um bom dia para você também, que Deus te abençoe, que seja aí uma sexta-feira, né? Sextou, hoje é sexta-feira, dia 10 de julho de 2026, que Deus abençoe grandemente essa sexta-feira, que Deus abençoe grandemente você, que hoje seja um dia mais que abençoado em nome de Jesus, que tudo que você se propor a fazer, coloque Deus na frente, que tudo vai dar certo, viu? Tudo que você for fazer, coloque Deus na frente, que tudo dará certo. Muito bom dia para você nesse dia 10 de julho, que seja o melhor dia da sua vida, que seja aí o melhor dia da sua vida, que Deus abençoe grandemente você. Se você tiver algum problema, se você tiver alguma adversidade, se você tiver aí algum percalços no seu dia de hoje, lembre-se que você tem um Deus que batalha por você, que eu tenho certeza que você vai vencer, porque se Deus venceu tudo por nós, nós também podemos vencer tudo em nome de Jesus, porque Jesus é o Salvador, o Criador de tudo, Deus é o maravilhoso, Deus é o Salvador e Criador de tudo, e nós temos que estar sempre andando com Deus, porque quem tem Deus cedo, tem Deus o dia todo, não é verdade? Quem tem Deus cedo, tem Deus o dia todo. Então se apegue a Deus, porque Ele sim pode trazer tudo aquilo que você precisa, curar todas as suas feridas e fazer o seu dia muito mais feliz. Cinco e seis em Bandeirantes, 5:06. Quero falar para você da nossa previsão do tempo aqui, segundo o site da Cimepar, viu? Hoje não há previsão de chuva, chuva aí 0%, a visibilidade do dia aí está em torno de 100%. A mínima é de 11 graus, a sensação térmica para agora é de 12 graus e a máxima chega até 26 graus, tá bom? A mínima de 11, a máxima de 26 graus. Então não há previsão de chuva para hoje, a mínima é 11 graus, a máxima pode chegar a 26 graus, a umidade relativa do ar fica entre 32% e 72%. Os ventos sopram entre 4 e 11 quilômetros por hora, então não há previsão de chuva, né? O nascer do sol será às 7:04 e o seu poente será às 17:51. Já para amanhã, sabadão, tá marcando chuva, tá? Para amanhã, dia 11 de julho de 2026, a umidade relativa do ar fica entre 31% e 70%, a mínima 14 e a máxima 28 graus, então vai fazer um pouquinho mais de calor do que hoje, porém
a probabilidade de chuva aí é bem pouquinho, é 1.3 milímetros, mas já a probabilidade de chuva, que quando chove já esfria, né? Aí você já viu. Então, vamos lá. Os ventos sopram entre 7 e 25 km por hora, não tem como ver a visibilidade aqui, provavelmente vai estar em torno de 100% também. O nascer do sol é 7 horas e 4 minutos e seu poente às 17 e 51. Para domingão, dia 12 de julho, a probabilidade de chuva é de 96% e a chuva pode chegar a 4.9 milímetros, tá? A umidade relativa do ar fica entre 69% e 95%. Os ventos soprarão entre 0,4 e 40 km por hora. Podemos ter rajadas de ventos aí de até 40 km por hora no domingo. Então vamos aí tomar um pouco de cuidado, vamos se proteger, porque domingão provavelmente promete um pouco mais de chuva. 4.9 milímetros e aí uma rajada de vento que pode chegar até 40 km por hora. Provavelmente vai ser aquele pancadão, né? Que começa já o dia muito quente, começa com 15 graus e pode chegar aí a mínima 15 graus e a máxima pode chegar a 22 graus. Então não vai ficar um dia tão calor, porém vai começar já meio quente, né? Então é um dia parcialmente nublado, com muitas pancadas de chuvas, podendo chegar aí a 4,9 milímetros no domingo, dia 12 de julho. Então vamos se proteger. 40 km por hora de vento, haha, arranca até tatu de dentro do buraco. Olha, 5 horas e 9 minutos, 5 e 9 em Bandeirantes. 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Cinco horas e 11 minutos, 5 e 11 em Bandeirantes. 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Vamos
então 5 horas e 13 minutos, 5 e 13. Chega de falar, Faustão, traz música pra nós. É, com certeza. Vem aí então, Boi Soberano, Tião Carreiro e Pardinho. Bom dia pra você. Alô, Marcão, Marcão Segurança, bom dia. Alô, alô, Ivan. Alô, meu amigo Davi, lá do Jardim São Rafael. Essa vai pra vocês, beleza? 5 horas e 13 minutos, 5 e 13. Bom dia pra você, Boi Soberano, Tião Carreiro e Pardinho.

0: Cantando.
1: Compadre,
0: oi, compadre,
1: o cachorro entrou numa matona grande lá na Amazônia.
0: Sei.
1: Era aquela mata mesmo, assim. Sei. E ele viu uma ossada no chão antiga, velho. O bicho tava com fome, falou, ah, vou comer isso aí aqui mesmo. Ele tá lá comendo. Quando ele olhou de lado, uma onça, rapaz. Aí ele falou, tô frito. A onça falou, oi, seu cachorro. Oi, dona onça. O que é que você tá fazendo aí? É, ele deu muito bravo. Tô aqui comendo uma onça, um osso de onça aqui. A onça virou um fuzil correndo assim. Tinha um macaco lá no gás do pau, viu, rapaz, e desceu. Você sabe marcar como é que é? Desceu, correu,
0: escutou,
1: alcançou a onça, falou, ô, dona onça, vem cá, quero um papinho com a senhora aqui. Aquele cachorro lá tá mentindo, aquele é osso velho, tem uns 2 anos que tá lá, aquele é medroso, como ninguém não. Se a senhora quiser ir comer lá, pode ir. Inclusive, se a senhora der me permitir, eu vou multar no seu pescoço aí,
0: pai. Só pra provar.
1: Ela falou, dá uma multa aqui, eu vou lá comer aqui com miserento, pai. Com a fome danada. Quando ele viu, a onça vem chegando com o macaco no pescoço, rapaz, ele...

0: Sampaio.
1: Oi.
0: Sampaio, pega mais uma.
1: Do argentino. Tava no deserto, compadre, numa sede danada.
0: Sim.
1: Doido por causa de um pouco de água. De repente ele viu de longe, assim, parecendo um oásis, sabe? Cheio de esperança, ele arrastou, chegou lá. Era um camelô brasileiro, sentado perto de uma mesa. Aí o argentino, por favor, estou muerto de sede, puedes dar-me um poquito de água? O brasileiro falou, rapaz, água eu não tenho. Mas eu, por que você não compra uma gravata?
0: Que diferença?
1: Olha, eu tenho uma aqui que combina demais com a sua roupa. Na parte, o argentino ficou furioso. E eu não quero gravata, idiota. Eu quero água, água. Tá bom, não quer comprar gravata, paciência, né? Vai andando aqui pra frente, daqui uns 10 quilômetros você vai encontrar um restaurante que tem água. Lá você vai tomar água à vontade. Ele foi, menino, daí umas 5 horas. E viu o argentino de volta.
0: Ai, ai, ai.
1: Rastando, babando de vontade de tomar uma água. Chegou, falou, brasileiro, filha da puta. No restaurante não entra sem gravata.
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0: Compadre, deixa eu te contar essa aqui.
1: Manda ver, compadre.
0: Dois caboclos saíram do cassino, um peladinho e o outro cueca. Aí o peladão mesmo falou pro outro: rapaz, eu admiro você, viu? Você sabe parar na hora certa. Certa.

Compadre, um adolescente dirigindo a BMW do pai. O guarda parou, falou, rapaz, bonito, hein? Falou, bonito e veloz. Falou, engraçadinho, vou tirar sua carteira. Bem bacana, faz 2 anos que eu tô tentando.

0: Compadre.
1: Oi.
0: E a mulher que foi no doutor pra emagrecer.
1: Ah, é?
0: Falou, doutor, olha, eu tô precisando de emagrecer, eu preciso de uma receita. Falou o seguinte, você vira a cabeça pra esquerda, depois vira a cabeça pra direita, depois vira a cabeça pra esquerda, depois vira pra direita. Quantas vezes, doutor? Toda vez que uma pessoa te oferecer alguma coisa pra comer.
2: Aí ficou fácil. Vamos repetir então. Você vira a cabeça pra direita, vira a cabeça pra esquerda. Isso vai fazer você emagrecer? Vai, porque daí você vai dizer não. Toda vez que alguém te oferecer alguma coisa pra comer. Ah, meu Deus do céu, 5 horas e 32 minutos, 5 e 32 é aquele ditado, né? Eu ganho pouco, mas me divirto. Bom dia pra você que está sintonizado na melhor, você está aqui na nossa Casa FM 87.7. De muita qualidade no seu rádio. Então pode entrar em contato com a gente, 43 99920 4010, para você que tá aí ouvindo a nossa programação. Muito obrigado a você pelo carinho da nossa audiência, viu? A gente faz aqui com muito carinho, muito bem pensado, muito bem estudado, muito bem qualificado as músicas sertanejas aqui pra você aí do outro lado do rádio, tá? E é muito bom saber que você está aqui ouvindo a nossa programação. Faça igual a Luciana. Alô, Luciana, bom dia, viu? Bom dia, que Deus abençoe aí sua sexta-feira. Tá aí lá no Jardim São Rafael curtindo a nossa programação aqui na nossa Estúdio Casa FM. Daqui a pouquinho ela já vai lá no Mercado Milênio pegar um pãozinho quentinho, fresquinho, né? É bom demais da conta. Alô, pessoal do Jardim São Rafael, bom dia pra vocês. Sempre ligadinho aqui na nossa Casa FM, sempre ligadinho aqui no nosso Estúdio Casa, sempre ligadinho aqui no nosso Sertanejo 87, né? 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Bom dia pra você, são 5:36, 5:36, bom dia Bandeirantes, eu também gostei, viu Serginho? Confesso que gostei demais, viu? O Sérgio, nosso amigo Sérgio aí também gostou, viu? Gostou da fórmula de emagrecimento aí do Newton Pinto e Tom Carvalho. É, balança a cabeça pra direita e balança a cabeça pra esquerda e faz quero ver se não emagrece, né Sérgio? Duvido que não. Sérgio curtindo aí a programação também desde cedo, desde a madrugada e ouvindo o nosso Sertanejo 87. Muito obrigado a vocês pelo carinho da audiência. Isso é muito importante pra nós, beleza? Vem aí, Não Amo Ninguém, Pedro Bento e Zé da Estrada. Bom dia, Bandeirantes!

0: A mulher grávida de 7 meses falando pro menino de 4 anos. Ei, meu filho, você vai ter um irmãozinho. Pode ser um irmãozinho, pode ser uma irmãzinha. Qual que você prefere? Ah, não, mamãe, se não for doer muito, eu prefiro um pônei.
1: Credo!
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1: Ah, meu Deus do céu, eu prefiro um pônei se não for doer muito, tá bom, mãe? Alô, Marcão, bom dia, bom dia. Marcão, segurança, curtindo a programação também. Alô, Marcão, alô, Serginho, alô, Luciana, bom dia. Amado Batista no nosso 87. Eu quero um pônei, ai, ai, ai.

0: fala, criatura.
1: Uma velhinha chegou no Banco Central, disse que queria falar com o presidente do Banco Central. Sentou lá e falou, não, eu tô com uma mala de dinheiro aqui, eu quero falar com o presidente do Banco Central.
0: Ai, ai, ai.
1: Rapaz, e depois de muito insistir, o presidente resolveu atender ela, né, já de idade. Quando entrou lá na sala, falou, pois não, minha senhora, o que que é o problema? Falou, não, é que eu tô querendo abrir uma conta e eu tô com dinheiro aqui, tô com 500 mil reais aqui na bolsa e eu queria abrir, era com o senhor. Falou, minha senhora, infelizmente, nós não abrimos conta aqui, a senhora tem que procurar um outro banco. Mas ele ficou curioso, falou, mas vem cá, só tá com 500 mil reais,
2: 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Eu sou criança, não sei viver sozinho. Minha mãezinha já partiu faz muito tempo. E agora Jesus levou meu papaizinho. Vivo vagando, passo frio, passo fome. Eu não fiz nada, não mereço esse castigo. Desesperado, vou falar com nosso Senhor. Eu quero ver o que ele vai fazer comigo.
1: Não, mas eu aposto. O senhor tem uns cocos quadrados, o senhor tem. Aposto 25 mil reais, o dinheiro está aqui, se o senhor quiser apostar comigo. Eu falo, minha senhora, só tá doida. Eu aposto então, depois dela insistir muito, né? Falou, aposto. Falou, então vamos fazer o seguinte, vamos marcar amanhã para as 10 horas da manhã, só para eu trazer meu advogado como testemunha, porque uma aposta né? É aposta. Ele falou, uai, pode ser então, ué.
0: Foi, já você. Ele tinha confiança com o treino, redondinho.
1: Separou 25 mil, já até deixou lá na mesa dele. Falou, não, eu confio muito no senhor, eu vou deixar separado aqui. Pegou o outro e foi embora. Rapaz, de noite, o presidente do Banco Central ficou preocupado com aquilo. Falou, gente, mas será que o meu é redondo ou é quadrado? E conforme o jeito que ele olhava no espelho, assim, falou, esse tempo parece que não tá muito redondo.
0: Perdeu até a confiança.
1: Mas ele analisou, e falou, não, tenho certeza, o meu é redondo mesmo. No outro dia, rapaz, 10 horas em ponta, a velhinha chegou lá com o advogado, conforme o combinado, que entrou na sala do presidente. Falou, pois é, esse aqui é meu advogado, né? Eu trouxe ele aqui pra gente confirmar. Conforme nós conversamos ontem, a aposta é 25 mil reais, como o senhor tem os cocos quadrados, né? Ele falou, isso, perfeito, foi isso que nós apostamos. Então o senhor pode pôr o dinheiro do senhor? Põe, tá aqui. Então, beleza. Agora eu vou precisar que o senhor arreie as calças pra eu dar uma olhada, né? Falou, não, tá certo, né? Arriou as calças. Falou, o senhor não repara, não, que eu vou ter que pegar, né, pra analisar. Falou, não, tranquilo, rapaz, lá baixo ou de baixo ali, pegou esse e começou a parpar. Menino, quando ela começou a parpar, o advogado metia a cabeça na parede e puf, puf. Ué? O presidente do Banco Central falou, ué, parece que o advogado só tá meio doido. Falou, não é nada, não. É só porque eu apostei 100 mil reais com ele, que hoje, às 10 horas em ponto, eu ia estar com os cocos do presidente do Banco Central nas mãos.
3: Ai, ai. Pensa numa véia sabida, rapaz. Isso que quer ganhar dinheiro. Não vou dizer dinheiro fácil, né? Não é fácil assim, não, mas é um bom dinheiro. Ai, ai, ai, um massacre. Léo Canhoto e Robertinho, bom dia. 5 horas e 50 minutos em Bandeirantes. Bom dia pra você.

0: compadre.
1: Oi.
0: O Joãozinho foi lá, chegou lá na igreja. Falou assim, ó, padre, eu vim aqui me confessar.
1: Ué.
0: Falou, uai, mas você não tem peca? Tem, padre. Eu fiquei com uma mulher casada aí, muito bonita, e eu acho que Deus vai me castigar por isso, porque ela é casada.
1: Ah.
0: O padre falou, ô, Joãozinho, que mulher é essa? O padre foi interessado. Que mulher é essa? Nossa, padre, confissão é confissão. Eu vou falar pro senhor, o senhor vai... Não, foi uma mulher aí, muito bonita, muito importante. Não, foi a Maria da Glória? Não, que Maria da Glória. Eu sei, foi a Catarina lá do açougue. Não, foi não. Eu sei, a Benedita lá do bairro 78. Não, foi não. Você nem adivinha, ficou jogando, né? Oh, não, eu sei, é a Mariazinha, aquela que mora lá atrás da igreja, aqui atrás da igreja. Falei, né? Não. Seu padre, tá decidido, não vou falar quem é. O padre falou, tá bom, reza 30 Ave Maria, 40 Pai Nosso e pode ir embora.
1: Sim.
0: A orquestra lá fora, o coleguinha dele tava esperando. E aí, pegou a lista? Pegou. Já sei a mulherada que dá aqui na cidade.
2: Ai, Jesus.
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1: Sertanejo 87, agora são 5 horas e 57 minutos. Bom dia para você sintonizado na melhor. Você está aqui na nossa estúdio Casa FM, nosso 87.7 de muita qualidade no seu rádio. Alô Marcão, bom dia para você, o Marcão Segurança sintonizado ouvindo a programação. Também o Serginho, também a Luciana, sempre ligadinho curtindo a nossa programação da 87. Tá lá junto com o Marcão, tá lá o Taxinha, tá o Claudinei, tá a Lidiane, toda a galera lá curtindo aí a nossa programação da nossa 87.7. Alô, Taxinho, tá dormindo já, hein, Taxinha? Ó, Taxinho, o Marcão mandou uma foto do Taxinho aqui, quase dormindo, rapaz. Tá cedo ainda, Taxinho, pra dormir. Esse Marcão não vale uma codorna, rapaz. Bom dia pra você, 5h57. Vou tocar aí Menino da Porteira pra vocês, viu? Tunique Tinoco, pra galera lá do Saai, curtindo, ouvindo a programação, sempre juntinho aqui na nossa 87.7. Bom dia, 5h58.

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1: A limpeza regular de equipamentos é fundamental para prevenir incêndios nas áreas rurais. Essa prática reduz riscos e garante maior segurança nas operações agrícolas.
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Com certeza absoluta aqui a gente se encontra. Nossa casa é FM 87.7, virando aí mais uma hora, são 6:02, 6:02. 6:02 aqui na nossa casa FM Sertanejo 87 para você até às 7 horas com muita música boa, muita música de qualidade aqui na nossa 87.7. Olha, quero falar para você do clima agora em Bandeirantes, 12 graus, tá? São 6:02. O que que tá acontecendo aqui? Tá tremendo tudo aqui, meu Jesus amado. Tô chutando tudo aqui. São 6:02. Olha só, quero falar para você rapidamente aqui do clima, tá? Agora 12 graus em Bandeirantes. É, a mínima de 12 graus, a máxima pode chegar aí a 26 graus. É, a umidade relativa do ar fica entre 34% e 73%. Os ventos podem chegar aí a 11 km por hora, entre 4 e 11 km por hora. Tá? A mínima 12, a máxima 26 graus, não há probabilidade de chuva para hoje, tá bom? Para amanhã, sabadão, a mínima 14, a máxima 29 graus, a umidade relativa do ar pode ficar aí entre 31 e 72%. Cara, o que que tá acontecendo aqui? Eu tô ficando meio doido aqui já hoje, viu? Pelo amor de Deus, a umidade relativa do ar é entre 31 e 72%, os ventos soprarão entre 7 e 32 km por hora, tá? Probabilidade de chuva acumulada aí pra 1.1 milímetro, então a chance de chuva aí chega a 35%, bem pouquinho, né? Já pra domingão, nós temos aí 98% de chuva, a mínima 15 graus e a máxima podendo chegar aí a 24 graus, tá bom? A umidade relativa do ar 66%, entre 66 e 96%. Os ventos poderão soprar entre 7 e 22 km por hora, então vai ter aí um vento de até 20 km por hora. A probabilidade de chuva chega aí a 98% com 1.4 milímetros de chuva. Então, como muda, né? De manhã, às 5 da manhã, quando eu iniciei a programação aqui, para domingo, estava marcando aí em torno de 29,9%, 29,9 milímetros de chuva, com chances de 99%, e as rajadas de vento poderiam chegar até 40 quilômetros por hora. Era de 7 a 40 quilômetros por hora. Ainda bem que já reduziu, né? Tá aí 22 km por hora, reduziu também o percentual da chuva, era de 29,9 milímetros, baixou aí para 1,4. Como muda assim em questão de uma hora, né? Em uma hora é muita coisa, pode mudar de verdade, né? Inclusive o tempo, né? Para sábado não tava marcando chuva, agora tá marcando aí 1,1 milímetros com 35% de chance. Pode ser que seja aí uma chuva isolada em algum lugar da cidade. E para hoje não tá marcando chuva, 34% a 73% a umidade relativa do ar, chuva 0%, a mínima 12, a máxima 26 graus. Seis horas e 6 minutos, 6:06 da manhã. 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
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Tamo aí, rapaz, tentando trazer o Carmelão aqui na nossa Estúdio Casa FM para ver se ele vem. Alô, Carmelo, você tá convocado para vir aqui, você não tá nem convidado, você tá convocado para dar um pulo aqui para a gente conversar sobre aí os dias 23 e 24 de julho e também no dia 25, né? São aí um final de semana de muita festa e muita informação. O duro do Carmelo é ele vir aqui na rádio, porque ele mora muito longe. Então aí até ele vir até aqui aí é complicado, né, Carmelo? Foi isso que ele falou. Falou assim, ó, eu não vou porque eu vou gastar muito diesel pra ir até aí na rádio, daí eu tô economizando diesel. Foi isso que ele disse. Tomara que esses puff que eu tô ouvindo aqui não esteja saindo no ar, porque se tiver, tá feio demais, viu? 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Essa aqui é pra você. Olha, você que ainda não mandou mensagem pra cá, manda mensagem aqui pra gente, tá? 43 99920 4010. 43 99920 4010 é o WhatsApp aqui da nossa Estúdio Casa FM. Faz igual aí, o pessoal tá mandando, né? Alô, Marcão. Marcão mandou uma foto aqui do Taxinha, rapaz. O homem tá quase dormindo na cadeira. Taca água nele, Marcão. Taca água nele. Oh, meu Deus do céu. Também quem tá mais com a gente aqui, o Sérgio, a Luciana, o pessoal aqui, o Pedro, bom dia, Pedro, pra você também, tá? O pessoal tá aqui, tá a Luciana, tá aqui o Gilson também. Quero mandar aí um abraço pro Ivan, também tá curtindo a programação, o Davi, enfim, toda a galera ouvindo aí o nosso Sertanejo 87, tá bom? 6:10, 6:07, bom dia pra você que tá sintonizado comigo, vem aí, são eles, Trio Parada Dura. Por que você não passa lá? Essa é boa, hein? Por que você não passa lá? Então vamos embora de Trio Parada Dura, por que você não passa lá?

Sertanejo 87, 6:18. Christian Ralph, IP Florido. Essa vai pro meu amigo Davi, lá do Jardim São Rafael. Bom dia!

Aqui a gente se encontra às 6h22. Bom dia pra você, Paulo Fernandes agora. Amanheceu, peguei a viola, botei na sacola e fui viajar.

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1: Sertanejo 87, Jesus Cristo Maria José, coisa boa de se ouvir. Oh, qualidade, a qualidade que tá esse som. 6:27, bom dia pra você sintonizado na melhor. Você está aqui na nossa estúdio Casa FM, aqui no nosso Sertanejo 87, aqui na sua, na minha, na nossa 87.7. Afinal, aqui na Casa FM, a gente se encontra. Seis e vinte e sete, olha só, quero falar pra você do nosso apoio cultural de Mercado Milênio. 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É aqui pra você o nosso apoiador cultural. Seis e vinte e nove da manhã. 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Seis e trinta, também conhecido como 6:30, né? Bom dia pra você. Alô, criançada! Tá na hora de levantar, hein? Tá na hora de levantar, que hoje é o último dia de aula desse mês aí, né? Depois entra as férias. Oh, é a tão sonhada as férias pros alunos e a tão temida férias para as mães e os pais, né? Alô, mamãe, alô, papai. É 15 dias de luta. 6:31, criançada, vamos levantar, bora, que daqui a pouco a van tá passando. Levanta, já vai pro banheiro, escova o dentinho, lava bem esse zoião aí, tira tudo a caquinha dos olhos, escova bem o dente e fica prontinho. Hoje não precisa colocar muita blusa não, tá? Coloca só umas 3 blusas, umas 4 calças, umas 5 meia, umas 3, 4 cueca e põe umas 5, 6 toca, porque daí daqui a pouco você vai ter que tirar tudo, porque vai esquentar demais. Então são 6:31, brincadeiras à parte, hoje é o último dia de aula, né? A partir de segunda-feira aí o pessoal já entra de férias. Eu sei porque o meu menino tá na escola e já chegou em casa todo faceiro. Pai, amanhã é o último dia de aula, eu não posso faltar, porque vai ter festinha na escola. Falei, ah, tá bom então. Beleza, combinado. E daí, né? Vamos fazer o que com você esses 15 dias? Vai ter que aprender. Ele vai ter que aprender a ser vendedor e vai ter que aprender trabalhar com regularização também. Deixa ele comigo. Deixa ele comigo. Isso vai, 15 dias eu vou deixar ele profissional. Vou trazer ele pra rádio aqui pra falar comigo. Olha só, são 6 horas e 32 minutos. 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Quero mandar um bom dia todo especial também ao pessoal que tá ouvindo aí, a Maiara Escalada também, o Pablo tá curtindo a programação, já já vai rodar aí, então Milionários do Zé Rico, com toda certeza, viu, Maiara? Muito obrigado aí a todos pelo carinho da audiência, a Maiara lá da, e o Pablo, o pessoal lá da Moura Pães, né? Ô, pessoal da Moura Pães, fez uns boné, mandou fazer uns boné aqui da nossa estúdio casa, rapaz do céu, pensa num trem bom, pensa nos boné ajeitado. Esse boné viajou, hein? Esse boné foi parar na mão do Sérgio Moro. Ai, meu Deus do céu. Ontem ele esteve falando aqui na nossa estúdio casa. Quem ouviu, ouviu. Quem não ouviu, espere que vai ouvir de novo. Ou vai... Agora deu ruim. Agora começou a chiar tudo aqui, meu amigo. E agora? E agora, José? Vamos tocar música, né? Vamos tocar música. Vem aí eles aí, então. Deixa eu ver quem vai tocar na nossa estúdio casa agora. Sertanejo 87, Trio Parada Dura. Trio Parada Dura, nossa estrada. Vem aí, então, pra você, 6h34. Bom dia. Daqui a pouquinho vem Milionário José Rico, pedido aí da Maiara Escalada e do Pablo lá da Moura Pães.

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3: Sertanejo 87 na nossa Casa FM. Bom dia. Aqui sim é só modão de primeira, modão de qualidade, você ouve aqui na nossa 87.7, 6 horas e 45 minutos, 6 e 45, bom dia pra você, e você está aqui na nossa Casa FM, no Sertanejo 87 comigo, Luiz Henrique, vou contigo até as 7 da manhã, trazendo muita música boa, muita música de qualidade, aqui na nossa 87.7. Quero mandar um alô especial ao pessoal lá da Moura Pães, a Maiara e também o Pablo. Pediu aí Teodoro Sampaio. Olha, eu confesso que deu trabalho para escolher a música do Teodoro Sampaio, porque são Teodoro Sampaio não, Milionário e José Rico. Eu confundi aqui, porque eu fiquei escutando aqui dentro dos estúdios Teodoro Sampaio.

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2: Sertanejo 87, Estúdio Casa. São 6 horas e 54 minutos. 6:54. Bom dia pra você que está na melhor. Você está aqui na nossa Estúdio Casa FM 87.7 com o programa Sertanejo 87 até às 7, trazendo, virou em 7 agora, Sertanejo 87 até às 7, trazendo muita música boa pra você, viu? 6 horas e 54 minutos. Eu quero chamar um amigo pra nós comentar. Nós não sabemos o que vamos falar, né? Tava conversando até agora, mas não sabemos nem o que vamos dizer um pro outro. Bom dia.
3: Bom dia, tudo bem com o senhor?
2: Bom demais da conta, senhor?
3: Graças a Deus, tudo em ordem.
2: Bom demais da conta. Meu amigo José Lúcio Escalada, daqui a pouco trazendo aí Oração da Manhã, uma palavra de Deus pro nosso rádio, trazendo muito conforto, alegria, muita música boa. Depois vem aí o Casa Notícias, depois vem aí o Casa e Companhia, e depois vem o que mais? Vamos ver se ele vai falar.
3: Tem um espacinho, depois tem a Maria.
2: Ah, era justamente esse espacinho que eu queria falar, que eu queria que você falasse. Ah. Era justamente esse espacinho que eu queria que você falasse.
3: Ainda não, ainda não, ainda não.
2: Ainda não é hora? Então tá bom. Mas vem coisa boa.
3: Vem duas novidades aí.
2: Duas novidades pra nosso Estúdio Casa FM.
3: Do meio-dia a uma.
2: Uhum.
3: E depois da uma às três.
2: Da meio-dia a uma, da uma às três. E do meio-dia a uma pra mim é novidade.
3: Hã?
2: No meio-dia uma pra mim é novidade.
3: É, então, são novidades.
2: É, novidades acontecendo o tempo todo aqui na nossa Estúdio Casa. Tudo pra quê? Pra que seja o melhor pra você que tá aí do outro lado do rádio, pra você que tá aí do outro lado da sintonia, pra você que tá ouvindo. Chega a qualidade pura pra você. E nós aqui estamos aí cada vez mais buscando ser os melhores pra você do outro lado aí. Cara, que doido esse microfone, cara. Que delícia que tá ouvir a minha voz nesse microfone. Lúcio do céu, muito obrigado. Te dá um beijo na testa pra que eu saio daqui.
3: Gostou?
2: Gostei demais. Que o cara trocou o microfone aqui, botou um microfone de quase R$1 milhão aqui dentro.
3: Não, eu coloquei um aparelho aí.
2: É, mas é a mesma coisa de ter trocado o microfone. Ele botou um aparelho aqui, que é assim, pra quem não tá entendendo nada, ele tá no estúdio 1 e eu tô no estúdio 2. No estúdio 1 é um microfone mais com mais a tecnologia, vamos dizer assim, do que o do Estúdio 2. Porém, ele colocou um aparelho aqui,
3: processador de microfones,
2: que deixou esse microfone aqui com a mesma qualidade que ele está falando lá. Ou seja, nós estamos hoje de igual para igual, meu amigo.
3: É, mas é aquilo que eu sempre falo, né, Luizinho? A gente tem que ter qualidade para os nossos ouvintes. Chegar lá e falar assim, opa, a potência é pouquinha, né? A nossa velinha é fraquinha.
2: mas ilumina bem, viu?
3: Possível.
2: Mas ilumina bem, com toda certeza. Onde a gente chega com qualidade, né, Zé?
3: É, senão faz estralo.
2: Não faz puff. O importante é que já estamos sendo copiados. Isso é o mais importante de tudo.
3: O povo copeia.
2: O povo copeia. Pode copiar, nós não liga, pode copiar.
3: Meu Zé, tem que ser copiado mesmo.
2: Nesse mundo nasce e cria, tudo se copia. Cara, estralei o dedo, escutei estralando o dedo.
3: Se cria, tudo se copeia.
2: Tudo se copeia. Ô Zé, meu amigo José Luz Calado, vai explodir, hein? O que que tá piscando aí na tela?
3: Não, aqui é o... Bom, deixa pra lá.
2: É, viu? É o seguinte, Copa do Mundo, tem acompanhado ou parou?
3: Olha, eu assisti ontem a França. Não tem jeito, cara.
2: Não dá.
3: O tic-tac ali é diferente demais.
2: É, eu não assisti.
3: É um time que fala assim, cara, tem que ser a ser batido, porque os caras jogam muito.
2: Você...
3: É de invejar. Olha, nós brasileiros, né, ter aí que falar dessa forma, porque a nossa seleção foi um fiasco, né?
2: Foi.
3: Passagem. Desde quando foi convocado.
2: A convocação já deixou a desejar, né?
3: Ah, uma festa danada, vai acabar com tudo.
2: O Neymar ficou chorando desde quando foi convocado até quando foi eliminado, né?
3: É, do mamando ao caducando.
2: É bem isso, do início ao fim, chorão choroso.
3: Mas é uma coisa assim, você olha pra França, cara, o pessoal lutando pra jogar, lutando não, né? Joga com classe, né?
2: Eu tinha tanta fé que o Brasil ia chegar a enfrentar pelo menos a Argentina na semifinal, mas tendo em vista o que está acontecendo com a Argentina, é melhor que não enfrentou, né?
3: Não, mas o que eu achei interessante da Argentina também, não é um time assim, nossa, como é bom o time da Argentina. Não. Mas tem um ET ali que é diferente.
2: Sim, ele é diferenciado.
3: Ele colocou a bola embaixo do braço e falou assim, ó, vem em mim que a gente vai resolver.
2: Só,
3: problema, resolveu.
2: Faz aí e deixa o resto que eu me viro aqui. E as polêmicas? É isso que eu quero falar, as polêmicas, as polêmicas. Dizem por aí as más línguas que a FBI vai começar a investigar, o FBI não, vou falar difícil agora, o FBI vai começar a investigar as transações que foram feitas ali pela seleção da Argentina, até porque quando é nos Estados Unidos é o FBI que investiga, quando é fora dos Estados Unidos ali aí já é outra...
3: É a CIA,
2: né? E vão começar a fazer investigação se já não tiver fazendo em cima do pessoal da Argentina. Você acha que vai ter alguma reviravolta, alguma coisa a mais aí, um plus para essa Copa do Mundo ainda, ou já tá definido Argentina e França e tá tudo certo?
3: A FIFA quando faz tudo.
2: Ela pega de fio a pavio, né? Não tem quem se mete, né? Então tá bom. Galerinha, vamos encerrar por aqui, 7 horas em ponto. Já tô entregando o programa aí pro nosso amigo Lúcio Escalada. Você que acompanhou desde as 5 da manhã, muito obrigado a você pelo carinho da sua audiência. Tô pegando meu boné e dando no pé. Prometo para você que se Deus quiser, amanhã é sábado e depois é domingo. Prometo para você que se Deus quiser, segunda-feira, a partir das 5 da manhã, estarei aqui novamente trazendo muita música boa, qualidade, muita sintonia, muito alto astral para você aqui na nossa estúdio Casa FM. A todos que acompanharam, um beijo no coração. Quem não acompanhou, acompanhe 99204010 ou 87.7. Aqui é muita qualidade pensada pra você. Meu amigo Lúcio, bom dia pra você, que Jesus abençoe grandemente sua sexta-feira, tá bom? Um abraço a todos, até semana que vem, se Deus quiser. Tchau, obrigado!

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3: Olá, bom dia! 7:06, estamos entrando no ar com nossa Oração da Manhã aqui na nossa Casa FM. Bom dia para você, é muito bom saber que você tá aí acompanhando a nossa manhã, dando a luz para nós nesta manhã de sexta-feira, né? Finalzão de semana já, como passa rápido, né? Como passa muito rápido, e a gente vai com você aqui nas ondas da nossa Casa FM, tá? A partir de agora, louvando e agradecendo a Deus por mais um dia, por mais uma manhã que se inicia. Vamos juntos aqui na nossa Oração da Manhã, tá bom? Então, a partir de agora, você participa com a gente, interage conosco, fique à vontade, faça a nossa manhã como você prefere, tá? Então você vai estar mandando aí com toda certeza a sua mensagem 999-20-4010. Louve, agradeça, peça, faça seus pedidos de orações aqui na nossa manhã nesta sexta-feira. Momento de oração com o Padre Ezequiel Dalpozo aqui na nossa Casa FM, 7:07. Bom dia para você.
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0: Olá, meu amigo, olá, minha amiga ouvinte. Eu sou o Padre Ezequiel. Esse é o momento de despertar para o amor aqui na sua rádio. Que bom que estamos juntos sempre. Que você também fala para outras pessoas que essa mensagem, essa reflexão faz bem para você, para que também escutem. Eu queria falar hoje sobre a importância de ter uma personalidade agradável. Se você fizesse uma autoanálise de você mesmo, você é uma pessoa agradável? Você é uma pessoa simpática? As pessoas gostam de estar com você? Ou você é uma pessoa azeda, que existem em muitas situações? A pessoa agradável, qual é que é? Uma das características principais é aquela que tem interesse pelos outros, se importa pelos outros. Não é aquela que bajula, não é aquela que fica elogiando para atrair atenção, mas é aquela que tem caráter, aquela que naturalmente você percebe, não, essa pessoa de fato é uma pessoa que está atenta àquilo que acontece e está preocupado com outras pessoas. Por isso, crie o hábito de se interessar por outras pessoas, de ajudar também, de preocupar-se com o que está acontecendo, de estar interessado em ter uma boa palavra com essa pessoa, de falar das boas qualidades, de elogiar também. Isso também na empresa é muito importante. Desenvolva a habilidade de falar com firmeza, com convicção. Desenvolva um caráter positivo. Aprenda, por exemplo, a apertar a mão, de modo a transmitir uma sensação cordial, entusiasta. Tem muitas pessoas que apertam a nossa mão assim de uma forma quase não apertam. Não, aperte a mão, sinta firmeza, passe entusiasmo. Atraia outras pessoas para você sendo atraído primeiro por elas. Lembre-se de que a sua única limitação é aquela que você estabelece na sua mente. A maior vantagem de cultivar uma personalidade agradável não é para ganhar alguma coisa dos outros, mas é para aprimorar o seu caráter, o seu jeito de ser. Seja agradável, de forma que as pessoas que estão ao teu lado, as pessoas que estão contigo, ficam felizes por estarem contigo. Essa percepção de personalidade agradável é muito importante também para você estar bem, para você ser uma pessoa de influência positiva sobre os outros. E isso vai atrair coisa boa para você. Pensemos nisso hoje, que o Deus do amor, que o Deus que é a nossa esperança e a nossa vida, e é a nossa rocha de todos os dias, é o fundamento da vida, esteja no teu coração e na tua casa e te abençoe. Em nome do Pai, do Filho e do Espírito Santo. Amém. Um abraço, muita paz e até o próximo encontro.
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2: Sete horas 11 minutos, Aline Brasil, em nome de Jesus. Bom dia.

Aline Brasil aqui na nossa manhã. Bom dia pra você. Dia, uma excelente manhã de sexta-feira. Já é sexta-feira, né? Bom dia pra você acompanhando a nossa oração da manhã. É muito bom saber que você tá aí do outro lado do rádio acompanhando a nossa programação, fazendo junto conosco a nossa oração da manhã. Vamos juntos, tá? Tá em casa, tá no trabalho, tá no trânsito, tá indo, né? Algumas crianças ainda indo pro colégio acompanhando a nossa programação. Bom dia, tá? Bom dia mesmo você saindo de Itambaracá, de Andirá, Santa Mariana, Santa Amélia, vindo para Bandeirantes, acompanhando a nossa oração da manhã. Bom dia, tá? Muito bom saber que você tá aí indo e vindo acompanhando a nossa programação, tá bom? Vamos juntos aqui, você participa e interaja conosco sempre, tá? Quero aproveitar e falar pra você interagir, né? Nessa situação é o E, interagir, né? Às 7:17, bom dia pra você, quero aproveitar e falar pra você do nosso apoio cultural, né? 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Continuamos com o nosso apoio cultural e a gente volta já. Não saia daí, não.

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Mais 31 minutos aqui na nossa manhã, servo do Altíssimo, grato por tudo na nossa Casa FM, na nossa oração da manhã. Bom dia pra você, é muito bom saber que você tá aí do outro lado do rádio, acompanhando a nossa manhã, fazendo a nossa oração do seu jeito, como você gosta de ouvir. Alô, Mayara! Alô, Pablo, bom dia! Obrigado por nos deixar fazer parte da sua manhã, acompanhando a nossa Casa FM, obrigado pelo carinho sempre com a gente. Alô, Zezito, tá lá acompanhando também a nossa manhã, bom dia! Também aqui a Luciana, bom dia, Luciana! Tá acompanhando a nossa programação, nosso final de semana, seja abençoado, amém! Que Deus abençoe, Luciana. Alô, Claudião. Bom dia pra você também, tá lá acompanhando a nossa manhã. Uma excelente manhã pra você, viu, Claudião? Obrigado por nos deixar fazer parte do seu dia, da sua manhã aí, tá? Vamos juntos aqui na nossa Casa FM. Tá em casa, tá no trabalho, tá no trânsito. É muito bom saber que você tá aí acompanhando a nossa Casa FM nesta sexta-feira, dia 10 de julho. Vamos juntos aqui, onde quer que você esteja, tá bom? Vamos juntos aqui na nossa manhã. 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Vamos juntos aqui para você que tá aí tomando aquele cafezinho, né, Dona Lúcia, seu José Escalada, tomando aquele cafezinho, né, sentado na mesa, acompanhando a nossa programação. Bom dia para vocês todos, vamos juntos aqui na nossa oração da manhã. Minha casa, primeira essência aqui na nossa manhã. Vamos juntos, alô Thelma, alô Márcio, bom dia para vocês todos aí, vamos juntos.

0: na nossa manhã. Nós vamos pro nosso apoio cultural. A gente volta já, é rapidinho. Não sai daí não, tem pra você Frei Gilson e muito mais aqui na nossa manhã. Bom dia!
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0: Frei Gilson, acalma minha tempestade. Bom dia!

7:51 aqui na nossa manhã. Anjos de resgate, os anjos cantam glória aqui na nossa manhã. Lotoco, bom dia, tá lá acompanhando a nossa manhã. Que Deus abençoe o seu dia, toda a agropecuária aí, tá bom? A toda a família, né? Obrigado pelo carinho sempre com a nossa Casa FM. Que Deus abençoe o seu dia, a sua semana, o seu final de semana, acompanhando a nossa oração da manhã aqui na nossa Casa FM nesta sexta-feira, dia 10 de julho de 2026, 7:51, 7:51 da nossa manhã. Bom dia para você. Vamos juntos aqui, tá? Onde quer que você esteja, em casa, no trabalho, no trânsito, nos levando de carona, tá chegando no trabalho, né? Acompanhando a nossa manhã. Obrigado por nos deixar fazer parte do seu dia. Você que tá chegando em casa para descansar também, né? Trabalhou à noite, tá chegando em casa para descansar. Obrigado pelo carinho sempre com a gente também, tá bom? Onde quer que você esteja acompanhando a nossa oração da manhã, bom dia. Bom dia, bom dia mesmo. 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

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Compucel Informática, tecnologia, confiança à sua disposição. 7:54 da nossa manhã, 7:54 aqui na nossa oração da manhã, nesta sexta-feira. Vamos juntos, onde quer que você esteja acompanhando a nossa manhã. Tem Bandadom aqui na nossa manhã, a volta. Você acompanha agora. Bom dia para você. Bom dia.

7:57. A Luciana está lá acompanhando a nossa manhã, né, Luciana? Bom dia! Obrigado pelo carinho sempre com a nossa Casa FM aqui na nossa manhã de sexta-feira. A gente vai ficando por aqui, prometendo voltar amanhã, às 7 horas da manhã, com mais uma oração da manhã, tá bom? Vou deixando aqui, ó, Marcos Góes, ofertas de amor aqui na nossa programação. Aquele abraço mesmo, obrigado pelo carinho sempre com a gente. Continue conosco, a gente volta amanhã, a partir das 7 horas da manhã, com nossa oração da manhã. E daqui a pouquinho, a gente volta com o nosso Casa Notícias, na nossa manhã, aqui na nossa Casa FM.

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6: Olá, bom dia. Em Bandeirantes, 8:04, está entrando no ar o seu, o meu, nosso Casa Notícias. Hoje, sexta-feira, 10 de julho de 2026, Santos do Dia, Santa Rufina e segunda, mártires da Via Cornélia. Rufina e também segunda eram duas jovens cristãs exemplares. Seus noivos também eram, mas renegaram a Cristo por medo das perseguições. As moças consagraram a Deus sua virgindade e por isso os dois jovens as entregaram às autoridades, que as martirizaram por volta do ano de 260.
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6: Olha só a previsão do tempo para hoje, Bandeirantes e toda a nossa região. A temperatura fica entre 12 e 26 graus, a umidade relativa do ar varia entre 34 e 73%, o vento na casa de 7 km por hora, com rajadas podendo chegar a 11 km por hora. O sol nasceu às 7:04, irá se pôr às 17:51, nesta sexta-feira, dia 10 de julho. Neste momento, as temperaturas marcam 12 graus aqui em Bandeirantes.
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6: 8:09, agora bom dia para você acompanhando a nossa programação do nosso Casa Notícias nesta manhã de sexta-feira. As principais informações do dia, olha, pelo menos 3.811 pessoas morreram até ontem em consequência dos dois terremotos que atingiram o norte da Venezuela há duas semanas. Segundo o balanço oficial divulgado pelo governo venezuelano, os dados apresentados, né, na terça-feira, a data da última atualização, registraram 3.685 vítimas, aumentando, né, 126 mortos. Os terremotos consecutivos de magnitude 7.2 e 7.5 deixaram ainda 16.740 feridos e 17.907 desabrigados. De acordo com o boletim lido pelo presidente da Assembleia Nacional, Jorge Rodrigues, o desastre afetou especialmente o estado costeiro de La Guaira, onde mais de 800 edifícios foram atingidos, dos quais 190 desabaram, né, completamente.
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6: Olha, trazendo informações, o México anunciou que apresentará denúncias criminais nos Estados Unidos pela morte de imigrantes mexicanos sob custódia ou em operações realizadas por autoridades deste país. Um total de 17 mexicanos morreram em centros de detenção do Serviço de Imigração e Controle de Alfândegas, ou em operações desta agência desde que Donald Trump voltou ao poder em janeiro de 2025. O caso mais recente é de Lourenço Salgado, de 52 anos, que foi baleado por um agente do ICI quando estava dentro de sua van em Houston. A agência afirmou em um comunicado que Salgado, abre aspas, utilizou seu veículo como arma em uma tentativa de atropelar, fecha aspas, um agente que disparou em legítima defesa, entre aspas. O mexicano apresentou notas diplomáticas de protestos, né, para cada uma das mortes. Vamos manter a relação diplomática, assegurou a presidente mexicana, Cláudia Sheinbaum, nessa questão complicada e bem controversa do que está acontecendo lá nos Estados Unidos. 8:12 agora.
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6: As informações nacionais para você nesta manhã de sexta-feira. Representantes dos caminhoneiros ameaçaram uma greve geral caso a medida provisória 1.343 não seja pautada para a votação no plenário no Senado Federal pelo presidente Davi Alcolumbre e acabe aí caducando. O prazo para que o texto seja pautado é o dia 16 de julho, né, na próxima semana. O presidente da Associação Brasileira dos Condutores de Veículos Automotores, portanto a Brava, a Wallace Landim, afirmou que a categoria está indignada, entre aspas, com o Alcolumbre por não inserir o texto em votação, o que responsabilizarão ele por uma eventual greve. O presidente Davi Alcolumbre, o senhor, não queira deixar a MP caducar. O senhor vai segurar uma greve nacional no teu nome, disse um vídeo gravado pelo líder do movimento. A MP foi editada pelo governo federal em março deste ano para reforçar o cumprimento da política de pisos mínimos do frete rodoviário. Entre outros pontos, a proposta torna obrigatório o registro das operações de transporte por meio do Código Identificador da Operação de Transporte, ou seja, a CIOT, e cria mecanismos para punir empresas e transportadores que contratarem fretes abaixo dos valores mínimos estabelecidos pela Agência Nacional de Transportes Terrestres, portanto, a ANTT, né? Isso é complicado, né? A gente sabe que há apenas aí 6 dias para que isso possa colocar aí em pauta. Temos aí o recesso do meio do ano. E aí pode ter aí no peito, né, do presidente da casa, Davi Alcolumbre, né, uma greve nacional dos caminhoneiros, né? Então vamos aguardar com essa pressão aí, vamos ver como que o Davi Alcolumbre vai se desdobrar em relação a isso, né? Vamos aguardar as cenas dos próximos capítulos nessa questão, né? 8:16 agora. Olha, o presidente do Nacional do Partido Social Democracia Brasileira, portanto o PSDB, Aécio Neves, anunciou sua desistência da pré-candidatura à presidência da República ontem, mirando na formação de um projeto para as eleições de 2030, conforme apurado pela reportagem. De acordo com Aécio, no pleito de 2026, a prioridade será a corrida para o Congresso e ao governo de alguns estados brasileiros. Em uma reorganização do PSDB, o presidente do partido esclarece que este movimento busca restabelecer o protagonismo da sigla na política do Brasil. Vamos, portanto, priorizar as eleições para o Congresso e para alguns governos dos estados e imediatamente iniciar a construção de um projeto que tenho aí chamado de Brasil Real para 2030. A Aécio confirma que foi conversada, né, a possibilidade do PSDB construir uma candidatura para concorrer às eleições para presidente, primeiro com Ciro Gomes, depois com ele. Porém, o seu foco particular em 2026 será o Senado de Minas Gerais, como confirmado pela reportagem, enquanto Ciro seguirá no Ceará, onde é presidente estadual da sigla. 8:18, agora 8:18 no nosso Casa Notícias, nesta manhã de sexta-feira. 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
6: São exatamente 8:20 agora, 8:20 no nosso Casa Notícias nesta manhã. Você acompanhando a nossa programação, né? Tudo aquilo que está acontecendo no nosso país, no mundo, no nosso estado, especialmente na nossa cidade. É destaque para você no nosso Casa Notícias. Olha, morreu na noite dessa quarta-feira o menino de 3 anos que teria sido espancado pelo próprio pai após não se recusar a lhe dar bom dia. É mole ou que mais? A criança de 3 anos apenas morreu por não dar bom dia. A informação do óbito da criança, chamado de Oliver, foi confirmada pela polícia. O caso aconteceu no último domingo, em Viamão, no Rio Grande do Sul. A criança estava internada desde então na unidade de terapia intensiva, a pediatria do Hospital do Pronto-Socorro de Porto Alegre. O pai do menino, um missionário religioso norte-americano de 33 anos, está preso desde domingo. Já a mãe de Oliver foi presa na quinta-feira, portanto ontem. A reportagem não conseguiu contato com a defesa dos pais da criança. Em depoimento à polícia, o pai da criança assumiu a autoria da agressão e alegou que teria agredido o menino após ele recusar a lhe dar bom dia. É mole ou quer mais? Lamentável a situação, uma criança de 3 anos acabou perdendo a vida pelo próprio pai, né? A mãe está detida até então, né, para averiguação dos fatos, né, por não dar bom dia. Simplesmente não deu bom dia e acabou perdendo a vida, né? Lamentável essa situação. Daqui a pouquinho a gente vai trazer também, dentro das matérias estaduais, um caso que aconteceu aqui no Paraná. um pai que acabou chutando uma criança nessa semana, deu um bafafá danado nas redes sociais, e a gente vai trazer essa informação daqui a pouquinho para você que está acompanhando o nosso Casa Notícias, né? Quero falar para você também nesta manhã de sexta-feira, dia 10 de julho, 8 horas mais 22 minutos, 8h22, quero falar para você do nosso apoio cultural, né? 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Tornomac Locações. Quando o peso é grande, a confiança tem que ser maior ainda. 8 horas mais 23 minutos, 8h23 na nossa manhã, o Yuri Hudson traz informações para você sobre uma questão que está lá na CCJ, que vai ser aí aprovada e você vai estar destacando e vai ser, né, destaque a partir de agora dentro do nosso Casa Notícias, no nossa programação. Ouça!
12: A Comissão de Constituição e Justiça da Câmara aprovou a proposta de emenda à Constituição que limita a cobrança do imposto sobre propriedade de veículos automotores, o famoso IPVA, ao no máximo 1% do valor de mercado do veículo. O texto também altera a forma de cálculo do imposto. Pela proposta, o IPVA deixaria de considerar o valor venal e passaria a ser calculado com base no peso de fábrica do automóvel. Mesmo assim, o valor cobrado não poderá ultrapassar o teto de 1% do preço do veículo. Nesta etapa, a comissão analisou apenas a constitucionalidade da proposta. O mérito e os impactos financeiros ainda serão discutidos em uma comissão especial. Autor da PEC, o deputado Kim Kataguiri, defendeu a mudança e afirmou que existem alternativas para compensar uma eventual perda de arrecadação aos estados e municípios. A proposta enfrenta resistência de governistas e de entidades que representam as secretarias estaduais da Fazenda. O principal argumento é de que a redução do imposto deve comprometer receitas destinadas aos estados e aos municípios, que recebem metade da arrecadação do IPVA. O líder do PT, Pedro Czai, criticou a proposta ao afirmar que as medidas de redução tributária precisam indicar obrigatoriamente de onde virão recursos para compensar a perda de arrecadação.
13: Deputado Kim, o relator, retirou a previsão de compensação do relatório dele. Então, não há uma previsão de compensação. Segundo, toda a proposta de redução de arrecadação de impostos, ela precisa ser acompanhada de uma devida compensação.
12: Depois da comissão especial, a PEC precisará ser aprovada em 2 turnos pelo plenário. Se avançar, o texto segue para o Senado. De Brasília, Yuri Hudson.
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6: 8:29, agora 8:29. 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
6: Olha, morreu na noite desta quarta-feira um menino de 3 anos, né? Como nós havíamos destacado. E eu quero falar para você sobre a questão aqui do nosso estado. Também de 3 anos, a Polícia Civil do Paraná prendeu o pai filmado chutando a filha de 3 anos em Francisco Beltrão, no sudoeste do estado. Segundo a corporação, há indícios de que esse não teria sido o único episódio de agressão contra a menina e o enteado de 5 anos também seria vítima do homem. O caso ocorreu no último domingo. O vídeo captado por câmeras de segurança viralizaram nas redes sociais. Depois de uma agressão ganhar força nas plataformas, a mãe das crianças tomou conhecimento sobre o episódio. Ela registrou um boletim de ocorrência na última terça-feira e deixou a residência na qual morava com o pai. A Polícia Civil do Estado informou que, na última quarta, o homem prestou depoimento e depois foi liberado. A corporação, né? Ele confirmou a agressão e disse ter sido motivado por choro da criança, mas contou não recordar completamente dos fatos. Lamentável, né? Lamentável. A gente sabe que tem que chamar atenção, tem que ser pai, mas agredir da forma que foi ali não é educar, não. Ali foi agressão pura. Se você ainda não viu, você vai com toda certeza visualizar essa situação, né? Um senhor, né? Um homem ali, deu um chute, né? Um chute na cara da menina, infelizmente, né? Lamentável essa situação, né? Ainda mais filha, ainda, independente quem for, né? Mas isso não pode ocorrer, mas uma filha, gente, né? Dói o coração da gente, só de pensar, né? Só de pensar, o coração da gente já dói. Infelizmente, a situação que ocorreu, né? Desse óbito lá no Rio Grande do Sul, dessa criança de 3 anos e uma menina de 3 anos sendo agredida também aqui no estado. E a gente vai aguardar os fatos para ver o que vai estar aí acontecendo nos próximos capítulos, né? 8h33 agora.
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6: 8h33, o El Niño deve causar chuvas bem acima do padrão às regiões oeste e sudoeste do Paraná, principalmente na bacia do Rio Iguaçu. O fenômeno vai impactar as condições atmosféricas em escala global até o final do verão de 2027. As informações foram atualizadas pelos centros internacionais especializados, incluindo a Administração Nacional Oceânica Atmosférica, o NOAA, americana, né? Nesta quinta-feira. Os impactos no Paraná são monitorados pelo Sistema de Tecnologia e Monitoramento Ambiental do Paraná, portanto, CIMEPAR, e constam em uma nova nota técnica. O estudo permite compreender as áreas em que são esperados, né, os volumes de chuva mais intensos nos próximos meses. O fenômeno vai investigar e intensificar gradativamente ao longo do inverno de 2026 e atingirá o ápice entre a primavera e verão de 2026-2027. O hemisfério sul, a possibilidade, então, a mais de 80% de atingir severidade forte e muito forte. Que coisa, hein? Vamos tomar aí, torcer para que isso não ocorra nesse forte nem muito forte, né? Vamos aguardar e prever aí esses acontecimentos com toda certeza, né? O El Niño fazendo aí a diferença neste inverno brasileiro.
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6: São exatamente 8h35 aqui no nosso Casa Notícias, nesta manhã de sexta-feira, dia 10 de julho. 8h35 na nossa manhã. 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São exatamente 8 horas mais 37 minutos, agora 8 horas mais 37 minutos na nossa manhã de sexta-feira, dia 10 de julho, aqui na nossa programação, né? Estamos aguardando aqui na nossa manhã o Tenente Haroldo, ele vai estar chegando, falou, acabou de mandar um áudio aqui pra gente, falou que tá chegando aqui em Bandeirantes, né? Ele é de Cornélio Procópio, Tenente Haroldo, ele é do Corpo de Bombeiros, há muitos anos trabalhou aqui em Bandeirantes, né? Eu vou perguntar isso para ele, mas eu acho que foi o primeiro comandante do Corpo de Bombeiros aqui da nossa cidade, mas eu vou ter essa informação correta com ele, assim que ele chegar aqui nos nossos estúdios, né? Para que nós possamos aí conversar um pouquinho com ele, bater um papo com ele, falar um pouquinho do Hospital do Câncer também, com toda certeza, enfim, falar um pouquinho do trabalho, né, que o Tenente Haroldo realiza na nossa região, né? Vale ressaltar dessa forma, né? Como é o trabalho dele na nossa região. 8 horas mais 38 minutos, 8h38, aqui na nossa programação, né? Onde quer que você esteja acompanhando, em casa, no trabalho, no trânsito, nos levando de carona, você muito bem informado aqui na nossa programação da nossa Casa FM, né? O pessoal acompanhando pelas redes sociais, né? Tanto no Instagram, como também no Facebook, lá no YouTube, né? O pessoal acompanhando também no YouTube. Obrigado pelo carinho sempre com a gente, tá? Você sempre acompanhando a nossa programação. É muito bom saber que você tá aí deixando a gente fazer parte da sua manhã, né? Tanto nas redes sociais, como também na nossa 87.7. É bom demais saber que você tá aí, né? Acompanhando a nossa manhã, fazendo a nossa programação, né? Aqui na nossa Casa FM. Vamos juntos, onde quer que você esteja sempre acompanhando a nossa programação, tá bom? 8 horas mais 39 minutos agora, 8 horas mais 39 minutos dentro do nosso Casa Notícias nesta manhã de sexta-feira, né? Trazendo informações da Copa do Mundo também, né? Ontem tivemos aí a França, que acabou vencendo por 2-0, e eu falo uma coisa para você, amigo ouvinte, que está acompanhando o nosso Casa Notícias, né? Eu não sou muito de falar de futebol, né? Porque muitas vezes a gente discorda de muitas outras pessoas. Entretanto, falar do jogo da França com o Marrocos é unanimidade, falar que a França está sobrando na Copa do Mundo, né? É notório, a França está sobrando na Copa do Mundo, né? Argentina e Suíça jogam hoje, também teremos Noruega e Inglaterra também, né? Então, portanto, a gente vai ter esses jogos, né? E também teremos Espanha e Bélgica, né? São jogos aí das quartas de finais para ver quem vai aí para as semifinais, né? Hoje teremos ainda, né? Argentina e Suíça, né? Hoje nas quartas de finais, juntamente com Noruega e Inglaterra, né? O primeiro jogo da Argentina e Suíça será amanhã, melhor dizendo, amanhã, tá? Dia 11, hoje é dia 10, seu Lúcio Escalada, né? Teremos, portanto, o jogo da Argentina e Suíça no dia 11, né? Às 22 horas, às 11, do dia 11 também, às 18, Noruega e Inglaterra, e às 16 terá Espanha e Bélgica, né? Então, portanto, aí esses, né, são jogos que a gente vai assistir, né, de camarote, tendo em vista que nós aí acabamos saindo, né? Saindo da Copa do Mundo precocemente, diga-se de passagem, né? Enquanto a gente viu aí o Egito, né, fazendo 2-0 em cima da Argentina. Esse jogo vai ficar na história. Vai ser um jogo marcado aí da Copa do Mundo nesse ano de 2026, né? O Egito fazendo 2-0 nas oitavas de final. E a Argentina, o meu amigo Messi, o extra alienígena, né? Como diz aí o Cuco, o alienígena, tava lá, falou, botou a bola embaixo do braço e falou assim, ó, joga pra mim que eu resolvo. Em 12 minutos, pasme, ele fez a virada, né? Ele não, a Argentina, mas ele maestrou a Argentina e acabou fazendo 3-2 em um jogo icônico da Copa do Mundo, né? Teve aí a Argentina 3, Egito 2, né? Eu falar uma coisa pra vocês, esse aí foi o jogo da virada, né? O jogo que marcará a Copa do Mundo 2026 para toda a eternidade, né? Vale ressaltar dessa. São jogos que marcam, né? São jogos que marcam aí jogos, né? Da Copa do Mundo, e esse é um deles, né? Tem jogos memoráveis de outras Copas do Mundo, né? Mas esse, com toda certeza, até então, é o jogo que marca a Copa do Mundo, né? Que marca a Copa do Mundo. Teremos aí esse outro jogo entre Argentina e Suíça, né? A Noruega e Inglaterra, Espanha e Bélgica, né? Vamos aguardar para ver aí essa questão, né? E mais uma vez a gente fala, só tem europeu lá, mas é claro que vai ter somente europeu, né? Nessas retas finais, né? A gente vê que só não podemos fazer que nem nós brasileiros estamos querendo fazer, né? Nós conseguimos aí títulos jogando o futebol brasileiro, o futebol arte, o futebol que joga entre as linhas, toque de bola, agilidade, até mesmo o individualismo dos nossos jogadores. E hoje nós não vemos isso. Nós vemos aí a França jogando da forma que nós jogávamos. E isso acaba tendo aí o reflexo, né, na nossa saída precoce, né? Foi a pior atuação do Brasil em Copas. Verdade, você não sabia disso, você pode ter a informação e buscar aí, para você ter noção, a seleção brasileira em Copas, a de 2026, foi a pior atuação dentro da situação, né, dos jogos. A Gerlane está lá acompanhando a nossa programação e é verdade, a gente fica entristecido em ver a nossa seleção brasileira caindo, né, nas oitavas de final, como foi, né? A gente fica entristecido porque a gente se prepara, né? Ainda a gente fala, né? No início antes, né, do início da Copa, ainda falando sobre a Copa do Mundo, sobre o Brasil, que é o que tá no auge neste momento, a gente vinha, né, de uma decepção, diga-se de passagem, né? A gente fala, não vou torcer pro Brasil, não vou torcer. Aí você, como brasileiro que ama o futebol, né, acaba, o Brasil tá indo, o Brasil tá conseguindo, o Brasil tá chegando, aí vai de um empate, né, na primeira rodada, aí ganha da excelente seleção, né, que o Brasil jogou no segundo jogo, na terceira, agora vai conseguir. Aí vem o fortíssimo Japão, né, aí vem o fortíssimo Japão, fala, nossa, agora o Brasil ganhou, agora vai emplacar, agora vai, né? Aí você empolga de vez. Agora vai, agora o Brasil vai chegar. Você se empolga. Aí vence do Japão. Aí você, agora a gente vai se empolgar. Vamos jogar, vai dar pra chegar. Aí perde nas oitavas de final. A gente fica entristecido com a situação que a gente viu o Brasil jogando, né? Aí depois você vê logo em seguida a Argentina suando sangue para conseguir ganhar do Egito e acaba ganhando, e a gente acaba vendo aí, o que a gente tá fazendo na Copa do Mundo, né? Era melhor ter ficado em casa e não sofrido tanto, né? Mas fazer o quê, né? São ossos do ofício. Deixa eu cumprimentar o Tenente Haroldo já aqui com a gente. Tenente, antes de mais nada, bom dia, prazer tê-lo aqui na nossa programação, receber o senhor aqui com muito orgulho de ter o senhor hoje aqui na nossa Casa FM. Bom dia.
17: Lúcio, bom dia comunidade bandeirantense, é uma honra estar aqui, já me sinto em casa. Opa, já me sinto em casa. O povo bandeirantense é um povo maravilhoso e sempre para mim, voltando aqui para essa cidade maravilhosa, vai ser sempre uma honra.
6: Com toda certeza. Eu tava falando em off aqui, o senhor foi o primeiro capitão, ou melhor, o primeiro comandante do Corpo Bombeiro de Bandeirantes?
17: Não, quando eu tive a honra de vir para Bandeirantes, já estava aqui o subtenente Sidney do Nascimento.
6: Ah, sim. Né,
17: o famoso Pernambuco.
6: Sim.
17: Aí eu fui designado pelo comandante Coronel Procópio, hoje o Coronel Cortez, e desloquei aqui para Bandeirantes. Não queria sair, de maneira nenhuma. Mas, infelizmente, o nosso comando é assim mesmo que funciona. Fiz de tudo para ficar aqui nessa cidade, mas tive que ir para Coronel Procópio. Mas sempre que posso, com certeza, vou estar aqui nessa cidade para rever os amigos.
6: Com toda certeza. Tenente, a gente falando um pouquinho do trabalho, né, que o senhor realiza. Hoje o senhor está sendo ali também diretor do Colégio Cívico Militar de Cornélio, né?
17: Perfeitamente. É uma outra experiência.
6: Uhum.
17: Hoje nós vemos que a importância de estarmos próximos aos estudantes, próximos aos familiares, principalmente porque, infelizmente, nós vimos muitos dos jovens desviando para outro caminho, que não é o caminho bom. Até por isso, eu também sou o presidente do Conselho de Segurança do município de Coronel Procópio. Já temos projeto na mão do Poder Judiciário, já com essa preocupação para as nossas crianças e adolescentes que estão se perdendo. Em muitos casos, alguns preferem ouvir mais os amiguinhos do que os próprios pais que estão ali em casa. Então, nós precisamos atuar nesta área, junto com o corpo pedagógico, com os militares, no nosso caso lá, para que a gente possa dar algo de diferente para os nossos alunos.
6: Com toda certeza, antes de nós destacarmos aí também o Hospital do Câncer, né, que o senhor faz um trabalho de excelência e voluntariado.

0: cara, lá na Conchinchina, minaram o cérebro dos nossos adolescentes, né?
1: É, por isso que é bom conversar com quem tá por dentro, conhece o dia a dia. Meus parabéns, Lúcio. Eu sou suspeito de falar de você como profissional, mas é uma verdade que assolam hoje a nossa comunidade. Muitas pessoas não enxergam. Nós temos as nossas proibições nos colégios, a lei 18118, 15.100, que é a lei federal, que além da proibição em sala de aula, também tem a proibição em área escolar.
0: Sim.
1: Né? E além disso, nós procuramos sempre passar nas salas, fazer a conscientização dos alunos. Quando é o caso, nós convocamos os pais para a escola, porque infelizmente há muitos desvios, filma o professor, filma os alunos, mancham a imagem dos nossos jovens, e esse trabalho nosso é para fazer com que eles enxerguem o estudo como caminho para galgar aquela profissão almejada. Eu quero ser um médico, um enfermeiro, um engenheiro, um locutor, um militar. Então tem que passar pelo estudo. Muitas famílias hoje estão desestruturadas, infelizmente, por causa disso. Nós temos trabalhado muito na questão de integração familiar, nós trazemos os pais para a escola, e eu ainda levo a coordenação que nós temos no Corpo de Bombeiros Mirins, ali em Cornélio Procópio, uhum, lá para a escola, onde estão lá as polícias militares, polícia civis, um pessoal até do tiro de guerra também, o Conselho Tutelar, Ministério Público, Poder Judiciário. E nós aproveitamos desses segmentos de grande importância para, nas instruções práticas, principalmente com a Polícia Militar e o Corpo de Bombeiros, chamar a atenção dos nossos alunos. Chamando a atenção dos nossos alunos, nós focamos como os itens principais a frequência, as notas, para o estudo, para que nós possamos fazer com que eles venham para a escola de vontade própria, voluntariamente, sem aquela necessidade do pai ter que pegar e jogar o filho fora da cama para que ele venha para a escola. E além disso também, se você me permite,
0: Luz, vontade.
1: A gente sempre fala para os pais ali, pela experiência que nós já adquirimos nesses anos, dá uma olhadinha sempre na bolsa do teu filho. Isso não é desconfiar do filho. Isso aí, às vezes, tem alguns amiguinhos. Esses amiguinhos que falam muito mais alto que os pais, às vezes, pode colocar algo na bolsa desses filhos e aí ser surpreendido por um motivo por outro, e que acaba causando danos para a criança, para o adolescente, danos para a família. E é um caminho, se Deus não permitir a família chegar junto, é praticamente sem volta. Então nós estamos trabalhando nessa situação. O respeito para os nossos professores hoje é uma coisa que nos deixa perplexos, porque não é mais como antigamente. Nós precisamos resgatar essa imagem, esse respeito aos professores, porque é o caminho para que os nossos filhos cheguem onde eles querem.
0: Eu vou, né, mais longe, Terence. A gente vê que hoje a comunidade, ela fala, digamos assim, os jovens não respeitam mais velhos. Não é somente só o professor, é os mais velhos. Antigamente a gente via os nossos jovens, né, cumprimentando, bom dia, boa tarde, tudo bem, como vai? O mais velho falava, a pessoa, o mais novo já, opa. Não é, era uma educação, por mais que o errado estava sendo o mais velho, mas eu falei, não, tudo bom, tranquilo, né? Mas não, hoje a gente vê totalmente oposto, né?
1: Perfeito, trata-se, na verdade, um princípio bíblico, né? Ali honrar pai e mãe.
0: Sim.
1: Mas sejamos sinceros, essa comunidade bandeirantense, essa comunidade que eu sou fã, sempre fui. Gente, muitas vezes, alguns pais aí que nos preocupam, por isso nós estamos tendo um projeto nessa área. Aqui em Bandeirantes também ali no Monteiro, sub o Josimar, mas outros militares, aqui também temos aqui no próximo onde que era o Corpo de Bombeiros ali.
0: Sim, o Nóbrega
1: da Cunha. São militares que utilizam a experiência para trazer algo melhor para as nossas crianças.
0: Aproveitar para vir aqui na rádio o Josimar, que é uma pessoa fantástica.
1: Sim, excelente.
0: Para a gente bater um papo sobre isso é importante.
1: Excelente profissional. Gente, e aí eu tomo a liberdade de dirigir a vocês. Eu já consegui ver alguns pais que eles dão mais dor de cabeça do que os filhos. Não tem estrutura, eles falam e ensinam coisas para os filhos que não são as coisas reais, de vida real, são cortar trechos para não falar em outras coisas, cortar caminho. Isso não existe. Para a vida dos nossos filhos é o estudo.
0: Sim.
1: Independente da posição social, é o estudo que vai dar a possibilidade, a condição, e nós sabemos que as nossas crianças têm essa condição de chegar à profissão almejada, de ter uma vida melhor, e é isso que nós queremos para os filhos. Então, você pai, vamos ver diferente. Às vezes chamam os pais no colégio, ele vem já para brigar com o professor,
0: já
1: com o pedagogo, armado, né? Mas sem antes querer saber o que o filho fez. Às vezes é um desrespeito com o mais velho, com o professor, com o pedagogo, com o diretor. Ele já quer brigar direto com esses profissionais. Não é por aí. É claro que daí a gente tem que analisar

0: Vamos às situações, não são todos os casos, mas eu tive a infelicidade de ver uma filha faltar com respeito com a própria mãe do meu lado, aí eu coloquei ela no lugar dela. O pai tem que ser respeitado, tem que ser honrado, porque são pessoas que passam dificuldades para nos colocar onde que os filhos estão hoje, né? Então nós estamos tentando, através de um trabalho em conjunto com esses segmentos que eu já falei, para que nós possamos resgatar essa imagem. Nós temos o trabalho de integração também, onde os pais vêm para a escola, nós fazemos várias atividades para eles, um dia diferenciado com os filhos, para que na maioria das vezes eles não tenham esse tempo. Trabalha de manhã, tarde, à noite, mas esse dia separa, a gente já vem falando da data, separa esse dia, vai lá, brinca o dia todo com seus filhos, depois a gente faz uma confraternização com todos. E isso tem feito a diferença. Isso aí, infelizmente, nós não conseguimos consertar o mundo com isso, mas se cada um fizer esse trabalho da integração, da conversa um pouquinho com os filhos, né? Isso aí vai dar realmente um suporte, né? Hoje os meus filhos, eu nunca fui uma pessoa de uma condição social elevada, né? Mas hoje os meus filhos já estão formados,
1: sim,
0: né? Um está concluindo a faculdade agora, porque resolveu namorar antes da conquista, né? Mas o mais novo já está formado, já está trabalhando, graças a Deus está muito bem. E é isso, se eu quero bem para os meus filhos, eu tenho que querer bem para os filhos dos outros também.
1: Sem dúvida.
0: Também é um outro princípio bíblico. E é por isso que nós estamos lutando, e para que possamos resgatar os nossos jovens, as crianças, que eles merecem ter todo esse suporte.
1: Com toda certeza. E falando, mudando um pouquinho de assunto, a gente sabe que o Tenente Haroldo, ele é uma pessoa que encampa a questão também do Hospital do Câncer, né? É embaixador lá do Hospital do Câncer, e a gente vê um trabalho fenomenal, e eu quis trazer ao senhor aqui para que a gente falasse um pouquinho e mostrasse esse trabalho que é importantíssimo, é um trabalho incansável, é um trabalho voluntário que a gente precisa, nós, bandeirantenses, a gente sabe que a gente faz um pouquinho, mas poderia fazer com toda certeza mais, né, Tenente?
0: Eu aprendi muito dentro do Hospital do Câncer, hoje faz 21 anos que eu faço parte do quadro de funcionários, de voluntários, isso, perfeitamente. E hoje eu faço parte do conselho do hospital. Eu uso sempre essa posição que eu tenho hoje no hospital para ajudar as pessoas como a gente mesmo, sim, né? Mas sem aquela condição de ferir a fila que já existe, que infelizmente é longa. Nós conversamos direto com os profissionais, na medida num exame, uma consulta, um atendimento emergencial, e que conversamos diretamente com o profissional médico, e essa pessoa, graças a Deus, a maioria das vezes é atendido sem nós ferirmos a fila que já existe. O Hospital do Câncer nos mostra no dia a dia que nós vivemos pela misericórdia de Deus, pela dependência total de Deus, né? Lá não existe posição social, e para aqueles que têm condições de arcar com um tratamento particular, ele vai ver que realmente não dá. Então nós tratamos ali todos iguais. Tivemos uma reunião anteontem com a diretora do hospital, a doutora Mara, um profissional excepcional. E o Hospital do Câncer hoje, graças a Deus, para quem estava fechando as portas assim que eu cheguei aqui em Bandeirantes, e unimos as forças com esse povo guerreiro aqui, por isso que eu respeito muito esse povo de Bandeirantes, são verdadeiros amigos. Começamos a nossa campanha de alimento. Hoje eu atuo com todas as áreas do hospital, trabalhamos nos feriados, tudo que tem direito. Na verdade, os feriados são os que mais trabalham. Mas é uma coisa prazerosa. Fico muito feliz quando a gente vê que conseguimos ajudar alguém que chegou à cura. E como eu estava dizendo, a Mara, ela está trabalhando incessantemente, às vezes está em Brasília, tem outros países, inclusive, e vai trazer coisas. Olha, fora do Hospital do Câncer, que antigamente estava para fechar a porta, eu não tenho dúvidas.
1: Hoje é referência, né?
0: Hoje, além de ser referência, daqui a pouco eu acredito que ele vai chegar em primeiro lugar. E tudo isso pela capacidade do povo que nos ajuda, né? O governo ajuda também, só que não é suficiente. O governo é uma ajuda excepcional, mas de todas as ajudas que tem em âmbito de município e estado, e governo federal, inclusive, chega em torno de 45%, né? E aí, olha, os particulares pagam mais 25%, se eu não me engano, e ainda restam umas cifras,
1: 40%.
0: Cifras absurdas, que pela ajuda das pessoas a gente consegue fazer esse patamar. Então são coisas. O Hospital do Câncer, para que o nosso ouvinte tenha uma noção, cirurgias de grande porte, são realizadas 54 por dia.
1: Olha.
0: Por dia. né? Se nós formos colocarmos aí as de pequenos portes, então, né, os atendimentos, né, são milhares de pessoas por dia. Então,
1: eu fiquei, só para contextualizar isso aí, eu fiz uma vez, o senhor me contou, eu fiquei abismado com aquilo. O senhor destacava que eu fazia um copinho plástico. É uma conta, gente. Você fica assim, fala, gente, mas como que pode? Um sabonete. Aí você faz a conta. Você coloca lá um copo. Vamos colocar um sabonete, que é unitário. Vamos colocar lá quantos quartos tem? Tanto. Aí o senhor foi contando. Cada quarto vai um por dia, um não sei o quê, tal. Na hora que viu a conta, eu falei, gente do céu, a simplicidade de uma coisa que a gente muitas vezes não dá valor. E por isso que essas campanhas ajudam muito, né?
0: Volto a dizer, por isso que é importante conversar com pessoas que conhecem o assunto. E o grande exemplo da unidade de sabonetes ainda tem coisas muito simples que lá, o nosso cofrinho que estão aí nos supermercados.
1: Sim.
0: Né? Às vezes há uma média de 35 a 40 reais por cofrinho, chega lá no final, nos ajuda muito o carnezinho. E em agosto agora nós estaremos abrindo novamente a campanha de alimentos do Hospital do Câncer.
1: Então,
0: novamente eu estarei vindo aqui em Bandeirantes, né, para contar com esse povo abençoado, esse povo guerreiro, para que nós possamos fazer sempre aquela coleta. Bandeirantes, Cornélio Procópio, as cidades aqui da região já faz parte lá do cronograma do Hospital do Câncer nessa questão do alimento, né? Sempre ali o povo guerreiro. Até, inclusive, aproveito a oportunidade para mandar um abraço para a Márcia aqui, que está sempre...
1: Né? Tá me devendo uma visita ainda.
0: Isso, a Márcia, o pessoal do Tiro de Guerra, os nossos irmãos ali do CCM, junto com o seu senhor Josimar, pessoal do Corpo de Bombeiros, Polícia Militar.
1: Sim.
0: Né? Então, e outra, a educação aqui de Bandeirantes. A mídia nem se fala, que anda conosco pelas ruas.
1: Sim.
0: Né? Então, o povo bandeirantense, nos seus vários segmentos, são um povo maravilhoso, guerreiro. Cornélio Procópio também, nós estamos lutando bastante. Este ano, nós já fizemos as parcerias também lá em Cornélio Procópio para que a gente possa estar atuando na questão de alimento, porque lá no final, ele dá um suporte mínimo de 6 meses para o hospital.
1: Sim.
0: Antigamente, hoje, se eu falar aqui, eu realmente vou estar faltando com a verdade, mas antigamente consumia 12 toneladas por mês.
1: Olha.
0: Né? Com os aumentos, Cornélio Procópio, na época que eu estava aqui, já tinha um número elevado de pacientes, hoje está girando em torno de 1.100 pacientes. Bandeirantes também na faixa tinha 400 e alguma coisa. Proporcionalmente, Bandeirantes tinha mais que Cornélio Procópio, né? Devido ao tamanho da população. Então, gente, de verdade, esses 21 anos, eu só agradeço a Deus, né? Pelo trabalho que nós possamos realizar, possamos ajudar o nosso próximo. Isso aí é coisa de Deus mesmo.
1: Sim.
0: Né? Quando nós colocarmos nossos pés no chão e acharmos que nós estamos aqui para servir, como Jesus, quando estava aqui, ele serviu o tempo todo, era milagres, eram exemplos, ensinamentos da palavra de Deus. E por que que nós, né, uns
1: meros mortais,
0: não vamos estender as mãos, não vamos ajudar? Às vezes a gente tem que parar um pouquinho. A nossa vida, eu sempre digo assim, que é um campo de plantio.
1: Sim.
0: O que nós vamos plantar, nós vamos colher depois. Isso é bem verdadeiro. Por isso que eu tiro meu chapéu pro povo de Bandeirantes, que sempre nos ajudou, sai às ruas, ajuda sempre a gente. E agora nós estamos na iminência aí de...
1: Tem uma
0: mais,
1: data já?
0: Para começar? Mês de agosto já, né? Com certeza eu vou estar, inclusive, já está convidado. Opa. Você, Lúcio, para fazer parte da nossa abertura. Mas o Hospital do Câncer hoje, nessa reunião nossa, foi já falado assim de uma maneira mais pés no chão da edificação do novo edifício, já que o governo do estado está ajudando. Tem outras autoridades que estão ajudando, alguns segmentos importantes, na edificação de um prédio de 15 andares. Imagina o Hospital do Câncer hoje, já as proporções que ele tem, mas com um edifício de 15 andares. As questões tecnológicas estão avançadíssimas. Eu nem vou entrar nesse assunto, que eu não entendo muito disso, mas pelas explicações que nós tivemos ali, é uma coisa que em âmbito de Brasil não tem. Né? Graças aí à equipe administrativa, principalmente para a Mara, que está ali no Hospital do Câncer da Coordenação, o nosso presidente, ela tem viajado muito fora do país para trazer novidades para Bandeirantes, para Cornélio Procópio, para Londrina, para todo o estado. Na verdade, Brasil, tem pessoas de vários estados brasileiros que procuram o Hospital do Câncer, são muito bem atendidos, com respeito que o cidadão merece.
1: Sim.
0: Né? Não é nada. O Hospital do Câncer, ele corre atrás da excelência pelo simples fato de cada pessoa que chega lá, ele já está. Ele já foi abatido por um mal, né? E a família com certeza junto. Então não é nem obrigação de cada ser humano receber essas pessoas de braços abertos. na hora do alimento ali, que o povo de Bandeirantes colhe com a gente nas ruas. Sim. Que o acompanhante também receba esse alimento e o carinho e o amor do povo lá, dos profissionais que atendem no Hospital do Câncer.
1: Com toda certeza. Já são 9h03, a hora que não passa, voa, né? Eu quero agradecer a visita do senhor aqui e marcar já a próxima aí para que o senhor possa vir e falar um pouquinho mais sobre o Hospital do Câncer, falar sobre a campanha que vai ser inicializada em agosto. Pode contar com a nossa Casa FM, porque aqui o senhor já é de casa. Fique à vontade mesmo, pode contar sempre com a nossa velhinha aqui.
0: Nossa, é uma honra, né? Eu venho para cá, a gente faz questão de vir. Fico muito feliz, particularmente falando, de estar vindo para Bandeirantes. Eu peço para que Deus abençoe a todo esse povo, os amigos, os irmãos aí de farda, de uma maneira geral, o pessoal da educação também, todo bandeirantense e da região também, que eu sei que a tua audiência é grande. Gente, Deus abençoe vocês, que Deus traga muita saúde para casa de vocês, que dê tudo certo. Deus abençoe, amém, meu amigo, sempre é um prazer.
1: Só para concluir aqui, Tenente, a gente vai se despedindo aqui. Eu nunca falei isso pro senhor, mas a oportunidade, ela é criada da maneira que a gente consegue. E o senhor tem um pedacinho dessa conquista também, tendo em vista que lá em 2000, lá vai Pedrada, quando o senhor estava aqui em Bandeirantes ainda, ali no comando do Corpo de Bombeiros, um menininho que parou com o carro da Rádio Iara ali na frente do Corpo de Bombeiros, que era ali onde que era a câmara hoje ali, né? Naquele pedaço ali, né? E eu nervoso, que nem um doido, rapaz. Nervoso, mas nervoso, errava até o nome do vento da palavra, não sabia nem, mais nervoso que nó de... Mas não tem noção do nervosismo. O tenente, o pessoal, o Carmo na época, o Beguini, né? Um abraço pro Beguini que tá aqui com a gente ainda, que ainda trabalha aqui em Bandeirantes, com uma simplicidade, uma calma, atendia a gente ali no Corpo de Bombeiros, que na época a gente fazia as ocorrências no local, né? A gente ia lá na Polícia Militar pegar as ocorrências, ia lá no Corpo de Bombeiros, lá o senhor sempre vinha, opa, calma, com toda essa tranquilidade, com essa, digamos assim, com respeito e com um carinho gigantesco pela gente, chegava lá, ó, calma, vamos conseguir, vamos, e a gente foi indo, foi aprendendo, foi chegando, e hoje a gente está aqui com a nossa Casa FM. Muito obrigado também por ter plantado ali uma sementinha na nossa vida aí.
0: Lúcio, é uma honra. Nossa, valeu tudo a minha vinda para cá. Fico muito feliz. Na verdade, o período que eu tive no comando do Corpo de Bombeiros, Deus me concedeu aí os Beguines da vida, Faustino, Amaral, Vascão, Pugin, E. Júnior. Ou seja, todos eles que conduziram, eles que deram total suporte. Então, eu agradeço a Deus por esses militares que estão hoje aí no Corpo de Bombeiros. Por outro lado, também a companhia, amigos excelentes, o Josimar, Pérez, aquele povo ali, o Gilmarzão, na época estava aqui também. Amigos que nós não esquecemos nunca. E você, hoje, eu vou embora feliz. Né? Uma honra. Que Deus te abençoe muito. Amém. Irmão, que você cresça muito ainda, que esse coração teu, Deus já sabe o tamanho que ele é, e Bandeirantes vai ganhar muito com você no comando aqui da nossa mídia bandeirantense.
1: Com toda certeza. Deus abençoe. Obrigado. São exatamente 9h06, não há tempo para mais nada, a gente vai ficando por aqui, prometendo voltar na segunda-feira, a partir das 8h com o nosso Casa Notícias. Fique agora com o nosso Casa e Companhia. Até lá.
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5: Olá, hoje 10 de julho, dia da saúde ocular e dia da pizza, que tal comemorar? Aniversariantes, em 1964 nascia Danton Witt, ator brasileiro. Em 1976 nasceu Edmilson, ex-jogador de futebol. E a cantora brasileira Cláudia Leite nasceu em 1980. Vamos aos fatos históricos. Em 1979, o Palácio do Planalto determinou que os brasileiros que estivessem no exterior por motivos políticos não precisariam mais depor quando voltassem ao país. Em 1998, a Operação Resgate, promovida pela Associação dos Imigrantes do Brasil, trouxe de volta ao país 3 decassexes que viviam no Japão em condições precárias. Em 2000, morrem ao menos 140 pessoas no desmoronamento de uma montanha de lixo, localizada onde essas pessoas viviam, em Manila, capital das Filipinas.

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0: E aí, tudo bem? Tudo ótimo? Como está sendo a sua manhã? Espero que excelentemente bem, hein? A partir de agora, te faço companhia, tocando muita música, muita coisa legal nas ondas da nossa Casa FM.
1: Bom dia!
0: Bom dia! Bom dia pra você que tá ligando o rádio nessa manhã. Pra você que tá com a gente desde cedinho. Bom dia, bom dia, bom dia! Vamos juntos na nossa Casa FM. Bom dia, Bandeirantes! Bom dia.

0: Doutor, enfermeiro, enfermeira, para você nas repartições públicas, bom dia. Bom dia para você que nos deixa fazer parte do seu dia, levando a gente de carona, em casa, no trabalho, no trânsito. Fique à vontade, a partir de agora, Luz Escalada com você e para você, nas ondas da nossa Casa FM.
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0: Eterna Marília Mendonça, Dilzinho, 12 horas da nossa manhã. Bom dia para você.

0: Walter, Sem Deus é Ruim, Raimundo Fagner, aqui na nossa programação da nossa Casa FM, bom dia. Vamos juntos onde quer que você esteja acompanhando a nossa manhã. E você já mandou sua mensagem? Não, manda aí, fique à vontade, tá? 99920-4010, 99920-4010, manda sua mensagem, interage com a gente aqui. A gente vai com você até o meio-dia. Alô, alô, Michele! Tá lá acompanhando a nossa manhã, já mandou sua mensagem, pediu sucesso aqui com Gustavo Lima. Vai acompanhar conosco no próximo bloco, a primeirinha, tá, Michele? Obrigado pelo carinho sempre com a nossa Casa FM. Vamos juntos onde quer que você esteja, fazendo a nossa Casa FM do jeito que você gosta de ouvir. 9h28, agora é hora de trazer pra você. Fofoca aí, ouça, bom dia!
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3: Atenção, fãs da Disney! A magia de Moana chega às telonas em uma versão live action que promete encantar a todos. A aguardada adaptação da animação de sucesso estreia nos cinemas, trazendo uma nova roupagem para a história da corajosa princesa polinésia. Com Catherine Lagayaya no papel principal e o retorno de Dwayne The Rock Johnson como o carismático semideus Maui, a produção promete aventura, emoção e muita música. A expectativa é grande para ver como a história de Moana Waialike, que sonha em explorar o oceano, será retratada com atores reais. Se você é fã da animação original ou simplesmente adora uma boa aventura, já pode correr para garantir seu ingresso e se jogar nesse universo mágico. Moana em live action é a pedida certa para o feriado.
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9: Olá, noveleiros! Estamos chegando com os resumos das suas novelas favoritas para essa sexta-feira. Agora o resumo da novela Coração de Mãe. Na escola, Denise age de forma inesperada. Feliz conta a Hassan sobre Gunaz e ele garante que vai providenciar o retorno imediato da irmã para a Urfa. Reia procura Karsu para se desculpar por suas atitudes e revela que decidiu voltar para Adana, além de abrir mão da guarda dos filhos. Denis mostra a Tilcinho que trouxe para casa. Ekren conta a Homer que Gunaz não voltou para sua cidade. Irmaki chega ao clube e encontra Kivans, que revela ter pedido Jale em casamento. Feliz fica com ciúmes ao ver Hazan encantado com a nova vizinha. Carsu conta a Bora que Rea voltou para a Dana. Mais tarde, ela descobre o que Denis fez na escola e conversa com o menino.
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11: 9:35 na nossa manhã. Alô, Michele pediu pra ouvir, vai ouvir agora. Desejo imortal, Gustavo.

Gustavo Lima na nossa manhã. Sofrência, eita. Ai, ai, vamos juntinhos aqui na nossa manhã, nesta sexta-feira. Alô, Gilda, pediu sucesso aqui na nossa manhã, né? Vai acompanhar conosco daqui a pouquinho, né, Gilda? Vai acompanhar com a gente daqui a pouquinho aqui nas ondas do rádio. Tá lá acompanhando a nossa manhã, pediu a carta. Vai acompanhar com a gente com toda certeza nas ondas da nossa casa FM. É bom demais saber que você tá aí deixando a gente junto com você, tá, Gilda? Obrigado pelo carinho sempre com a nossa casa FM. Vamos juntos! Vai lá, manda sua mensagem 999-20-4010. 999-20-4010. Eu vou com você com toda certeza até o meio-dia nas ondas do rádio. 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

0: 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Bom dia, Vander! 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Alô, alô, Pedro! Bom dia pra você também, meu amigo! Tá lá com o radinho ligado a nossa 87.7, hein?
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0: Ó, Sprinter tá lá, 87.7.
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0: É a nossa Casa FM, bom demais, bom demais! Onde quer que você esteja aí levando a gente de carona, ô, coisa boa! Bom dia, bom dia, bom dia! Faltando 10 minutinhos para as 10 da manhã, Mundo da Fama!

0: final de semana por aqui, pintou fofoca também, não é verdade? Após Vale Tudo, nossa queridíssima Débora Bloch é escalada para nova série do Globoplay. Antes de voltar às novelas, Débora Bloch já tem um novo projeto confirmado no Globoplay. A atriz será protagonista de Respostas ao Tempo, série inédita de Lícia Manzo, que acompanha o reencontro de 4 ex-namoradas campeãs nos anos 1990. 3 décadas depois, em uma equipe master, a trama que se divide entre passado e presente será impulsionada por um acontecimento envolvendo aí a personagem de Débora. Segundo informações da coluna Play do jornal O Globo, as gravações começam em agosto, sob direção de Luísa Lima. A produção também marca aí o retorno de Lícia Manzo à Globo, onde foi autora de sucessos como A Vida da Gente, 7 Vidas e Um Lugar ao Sol. Ai, que máximo! Nossa queridíssima Débora Bloch escalada para a nova série do Globoplay. Depois de Vale Tudo, né? Que foi maravilhosa! Ai, gente! Eu volto já já porque tem mais fofocas aqui. Se liga, tá? É rapidinho.
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5: A França confirmou o favoritismo e venceu o Marrocos por 2-0, garantindo vaga na semifinal da Copa do Mundo de 2026. Depois de um primeiro tempo equilibrado, os franceses cresceram na etapa final e resolveram a partida com a qualidade de seu ataque. Mbappé, que havia desperdiçado um pênalti antes, se recuperou e abriu o placar com um belo gol, enquanto Dembélé ampliou poucos minutos depois, assegurando a classificação. O Marrocos tentou repetir a campanha histórica que vinha fazendo no torneio, mas encontrou dificuldades para criar oportunidades diante da sólida defesa francesa. Com a vitória, a França avança às semifinais e agora aguarda o vencedor do confronto entre Espanha e Bélgica, mantendo vivo o sonho do tricampeonato mundial.
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6: 9:56. Atendendo, alô aqui. É da Gilda. Pediu pra ouvir e vai ouvir agora. Milionário José Rico, a carta na nossa manhã. Bom dia pra você.
7: Bom dia.
6: Vamos juntos.
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0: 10:07. Bom dia, os anjos cantam. Jorge e Matheus aqui na nossa manhã. E aí, tudo bem? Tudo ótimo? Como está sendo a sua sexta-feira? Espero que excelentemente bem, hein? Fique à vontade, vamos juntos aqui nas ondas da nossa casa FM, hein? Já mandou seu alô? Não? Tá esperando o quê? Vai lá, 999-20-4010, manda o seu recado, interage comigo aí, né? A galera já mandou aqui, a Fia já mandou pra gente aqui sucesso. Ah, né, Fia? Daqui a pouquinho tem pra você sucesso aqui com Chico Amado e Xodó, tá bom? O Claudião já... Ô, Claudião, apareceu Margarido, olê, olê, olá, apareceu. Ó, Claudião, bom dia pra você, meu amigo.
1: Bom dia.
0: Daqui a pouquinho tem o áudio do Claudião aqui também na nossa manhã, tá? Onde quer que você esteja acompanhando a nossa programação, bom dia. A gente traz pra você agora Mundo da Fama, acompanha aí.

0: este assunto do Rodrigo Branco, né? O Alan Souza Lima, desta vez, apontou hipocrisia após famosos apoiarem Rodrigo Branco. O ator Alan Souza Lima, atualmente no ar na novela Quem Ama Cuida, da TV Globo, compartilhou um vídeo nas redes sociais em que criticou o que classificou como hipocrisia e seletividade no meio artístico. O posicionamento ocorreu após o empresário Rodrigo Branco, condenado por racismo em uma ação movida pela ex-BBB Thelma Cis, receber mensagens de apoio e aplausos nas redes sociais depois de publicar um vídeo pedindo desculpas pelo crime. Entre os famosos que manifestaram apoio a Rodrigo Branco estão Fabiana Carla, Débora Seco, Juno Andrade, Luciana Gimenez, Xuxa Meneghel, Lesha, Simone Mendes, Adriane Galisteu e Lívia Andrade, entre outros também, né? E é isso. Eu volto rapidinho e sua opinião qual é? Fica aqui que eu volto já, tá?
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7: E agora, o resumo da novela Sortilégio. Hernan alerta Alessandro que o estado de Sandra piora a cada dia. Durante o jantar, Maria José fala sobre o carinho que sente pelo avô, embora sofra com a insistência dele para que ela se case. Alessandro se oferece para ser o pretendente da jovem, mas ela afirma que isso é impossível, por causa da perda de memória e do sentimento de culpa pelo passado. Alessandro garante que a ama do jeito que ela é. Sandra morre. Jorge falsifica um atestado médico. Bruno se apresenta a Porfírio usando o nome de Damião Velarde, mas desperta a desconfiança do idoso. Emiliano decide investigar o suposto empresário e descobre que a empresa dele não existe. Ele aconselha Porfírio a não pressionar a neta a se casar. Maria José pergunta a Helena se teve um bebê na Espanha. Ela nega, mas comenta a conversa com Jorge, que decide intensificar o tratamento da jovem.
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6: 10 horas mais 14 minutos na nossa manhã, na nossa casa FM. Bom dia, bom dia, bom dia. Alô, Claudião.
8: Bom dia, José Lúcio Escalada.
6: Bom dia.
8: Bom dia, os ouvintes do estúdio Casa FM 87.7.
6: É nóis.
8: José Lúcio Escalada.
6: Opa!
8: Manda para mim.
6: Claro.
8: Zezé e Luciano, todos em vida. Ou feliz para todos os ouvintes do Estúdio Casa FM. Ótimo, ótima sexta-feira abençoada para todos. Que Deus abençoe a cada um de vocês. Tchau, tchau.
6: Valeu, Claudião! Seu pedido é uma ordem na nossa casa FM, Claudião. Ouve aí! Bom dia pra você!
9: Bom dia!
6: Ô, Fia, sua música é a próxima, tá? Fica ligadinha aí!

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0: aquela regravação que ficou sensacional, né? Moranguinho do Nordeste, aquela coisa toda. Bom demais da conta. 10 horas 27 minutos na nossa manhã. Bom dia. A gente vai para apoio cultural e volta já. Não saia daí, não. É rapidinho.
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6: Parque de diversões, João Bosco e Vinícius. Bom dia, alô Neia, aí no Carvalho Henriques, tudo de bom.
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Forte abraço para toda a equipe lá da Marialto, bom dia para vocês todos aí, hein? A galera ouvindo a nossa casa FM. Bom dia, bom dia, bom dia! 10 horas mais 40 minutos, faltando 20 minutinhos para as 11 da manhã. Mundo da Fama, acompanha aí.

0: este assunto do Rodrigo Branco, né? O Alan Souza Lima, desta vez, apontou hipocrisia após famosos apoiarem Rodrigo Branco. O ator Alan Souza Lima, atualmente no ar na novela Quem Ama Cuida, da TV Globo, compartilhou um vídeo nas redes sociais em que criticou o que classificou como hipocrisia e seletividade no meio artístico. O posicionamento ocorreu após o empresário Rodrigo Branco, condenado por racismo em uma ação movida pela ex-BBB Thelma Cis, receber mensagens de apoio e aplausos nas redes sociais depois de publicar um vídeo pedindo desculpas pelo crime. Entre os famosos que manifestaram apoio a Rodrigo Branco estão Fabiana Carla, Débora Seco, Juno Andrade, Luciana Gimenez, Xuxa Meneghel, Lesha, Simone Mendes, Adriane Galisteu e Lívia Andrade, entre outros também, né? E é isso. Eu volto rapidinho e sua opinião qual é? Fica aqui que eu volto já, tá?
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4: E dando continuidade, o resumo da novela Coração Acelerado. Nayane se sente excluída com a condução de Ronei sobre a divulgação do Cruzeiro. Ronei anuncia que João Raul fará a abertura do show de Agrado e Eduarda. Nora aconselha João Raul sobre Agrado. Zilá negocia a recontratação de Rosalva e Leocádia. João Raul faz uma nova tatuagem e o Almir acredita que é uma homenagem a Agrado. Sinara indica um chá para Nayane sabotar a dupla Agrado e Eduarda durante o Cruzeiro. João, Raul, Agrado, Eduarda e Nayane se preparam.

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1: E aí, Bobícia? 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

julho 2026, hein? Uma excelente manhã pra você. Obrigado pelo carinho sempre com a gente nesta manhã de sexta-feira. Nesse clima de pagodinho, a gente vai com você até o meio-dia, tocando muita música, muita coisa legal nas ondas da nossa Casa FM. É bom demais saber que você tá aí do outro lado do rádio acompanhando a nossa manhã. Bom dia, bom dia, bom dia! E aí, tudo bem? Tudo ótimo? Vamos juntinhos, tá? E você vai mandando o seu recado, participa aí, 999-20-4010, 999-20-4010, manda seu recado, interage comigo, fique à vontade, tá bom? Fique à vontade mesmo, até o meio-dia te faço companhia. Quero aproveitar e dar um toque muito bacana pra você do nosso apoio cultural, né? 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São exatamente 11 horas mais 0 minutos. 11 horas e ponto aqui na nossa manhã, no apoio cultural sempre de Sancré, sucos, lanches e pastéis. Eu me emocionei, né? Mandaram uma foto pra mim aqui, eu emocionei de ver minha esposa. Ah, tá lá acompanhando a nossa manhã, olha. Ah, a Roseli tá lá no salão, dando aquele trataço, né? Na beleza, e mandou uma foto pra mim aqui, ó, da minha digníssima, né? Minha esposa amada, que amo de paixão. Tá lá também com o radinho ligado. Não, lá ela ouve pela Alexa. Ela é chique, bem. Ah, é verdade. Ela chama: Alexa, toca Casa FM. Ela toca. É a primeira rádio da Nordero Paraná que tá na Casa FM. É, pode digitar lá. Digitar não. Manda a Alexa tocar assim. Alexa, toca Casa FM. Ela toca pra você. Um beijão pra vocês, meninas. Acompanhando aí a nossa programação, né? Dando aquele talentaço aí também. Bom demais, gostoso demais saber que vocês estão aí acompanhando a nossa Casa FM, tá bom? Obrigado mesmo. 11 horas mais 1 minuto da nossa manhã, 11:01 aqui na nossa Casa FM. Ah, fique à vontade. Ah, capaz, merecem. 11 horas mais 1 minuto, Mundo da Fama, a gente volta já com mais músicas, com mais sucesso pra você nas ondas do rádio. Não saia daí não, é rapidinho, pai bola, a gente volta já.

0: Já de volta aqui, bora pra fofoca. Luciano Huck agradece Virgínia e abre as portas do Domingão. Basta querer, disse ele. O Luciano Huck usou as redes sociais para agradecer a participação de Virgínia Fonseca no quadro Diário de Virgínia, exibido no Domingão com Huck durante a primeira fase da Copa do Mundo. O apresentador elogiou a influenciadora e ainda deixou um convite para que ela volte ao programa. Virgínia, adorei você no Domingão. Vira e mexe, você vai estar por lá. Basta querer. As portas estarão sempre escancaradas. Foi divertido. Obrigado pela confiança e pelo carinho de sempre comigo e com nossa família. Huck também afirmou que ganhou uma amiga com a experiência. E nessa história toda, eu já ganhei algo que valorizo demais. Uma amiga. Ah, prof. Não desiste das nossas aulas de influencer. Virgínia respondeu em clima de descontração e entrou na brincadeira, né? Tamo junto sempre, Lu. Tenho um carinho enorme por você e por sua família. Entregamos o que foi combinado e vamos seguir nas aulas, viu? Escreveu a Virgínia. Ai, que fofos! Maravilhosa a participação da Virgínia no programa do Luciano Huck. Eu já volto porque tem mais fofoca.
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6: Dando continuidade, o resumo da novela Coração Acelerado. Nayane se sente excluída com a condução de Ronei sobre a divulgação do Cruzeiro. Ronei anuncia que João Raul fará a abertura do show de Agrado e Eduarda. Nora aconselha João Raul sobre Agrado. Zilá negocia a recontratação de Rosalva e Leocádia. João Raul faz uma nova tatuagem e o Almir acredita que é uma homenagem a Agrado. Sinara indica um chá para Nayane sabotar a dupla Agrado e Eduarda durante o Cruzeiro. João, Raul, Agrado, Eduarda e Nayane se preparam.

0: convidados aqui na nossa manhã. Bom dia! Uma excelente manhã pra você, tá? 11 horas mais 17 minutos. Bom dia pra você acompanhando a nossa Casa FM. Tá em casa, tá no trabalho, tá no trânsito, tá nos levando de carona. Onde quer que você esteja acompanhando a nossa manhã. Bom dia, bom dia, bom dia, tá? Vamos juntinhos aqui na nossa manhã. Onde quer que você esteja acompanhando a gente pela internet, né? Você acessando o site casafm.com.br. E você que nos acompanha através dos nossos aplicativos também. Obrigado por nos deixar fazer parte da sua manhã, tá bom? Fique à vontade aqui nas ondas do rádio. Você que acompanha através da Alexa também, enfim, várias formas de você nos acompanhar como você preferir, como você quiser, tá? Tanto no FM 87.7, né? A nossa Casa FM 87.7, como também através da nossa página, né? Na internet, casafm.com.br. Você tem também as plataformas digitais, né? Tudo aquilo que você acha aí, né? Nas plataformas digitais, Rádios Net, Zeno, enfim, então todas elas, eu acho que todas elas, você vai encontrar a nossa Casa FM. Ah, e tem uma legal também, deixa eu ver se eu acho aqui, deixa eu ver se eu encontro. Eu achei muito interessante, eu não sabia, não fomos nós que colocamos digamos assim, no Spotify, também na Alexa, como eu disse, no Deezer, lá no Deezer, você pode digitar lá Casa FM e ouvir a gente. No Deezer tá Estúdio Casa, tá? No Deezer tá Estúdio Casa. Também no Rádio Box, tá? No Rádio PT também, tá? Rádio Garden, cara, é muito legal. O Rádio Garden é um aplicativo, cara, verdade, você que tem seu celular é muito legal, vale a pena. Você coloca lá Rádios Garden no app, digita lá, né? Aí você pode colocar lá. E tem que renovar lá, tá? O FM 87.5. Mas, cara, muito bacana, olha só.
1: Você pode colocar lá.
0: Olha lá. Verdade, pra quem tá nos assistindo aí, ó. O Rádios Garden, eu achei interessante porque é o mundo, sabe assim, o mundo, o globo do mundo, assim, os terraplanistas vão ficar bravos. Mas, enfim, legal porque lá no Rádios Garden tem as cidades do mundo todo. Aí você vai escolhendo a cidade que você quer, a rádio que você quer. É muito massa. É muito legal mesmo, cara. Show de bola. Aqui na nossa programação. Show de bola mesmo. No Rádios Garden tem aqui em Bandeirantes. Tá faltando a Cabiúna, verdade. Tem a Rádio Iara, tem a Rádio Casa, mas não tem a Cabiúna. Não sei porquê, mas tem. Muito legal. Aí você vai colocando as cidades, né? Você vai sintonizando as cidades que você quer, né? Vamos por Andirá, Santa Mariana, Cornélio Procópio. Você quer ouvir uma rádio lá de Tóquio? Você vai lá no mundo, lá, né? Procura no mundo lá, Tóquio, acha a cidade, coloca a rádio lá. Muito bacana. Bem legal mesmo. Fazendo propaganda aqui do aplicativo Garden. Muito legal mesmo, bem bacana mesmo. São exatamente 11 horas mais 20 minutos aqui nas ondas da nossa Casa FM. 11 horas mais 20 minutos. Bom dia pra você. Bom dia. Vamos juntos onde quer que você esteja nas ondas da nossa Casa FM, tá bom? Agora é hora de apoio cultural aqui nas ondas do rádio. Não, tem pra você agora. Tem informação, tem fofoca, tem muita coisa legal. Às 11 horas mais 20 minutos tem Mundo da Fama. Verdade, tem Mundo da Fama pra você aqui nas ondas da nossa Casa FM, pra você que tá sintonizado, tá querendo saber um pouquinho do mundo dos famosos, a gente destaca pra você a partir de agora, né? Então vamos lá saber o que tá acontecendo no mundo dos famosos a partir de agora.

aqui de novo, Maraísa, celebrando 3 anos de namoro com Fernando Mocó. Faz meu coração feliz. Apaixonada, a cantora Maraísa abriu um álbum de fotos nas redes sociais para celebrar os 3 anos de relacionamento com o empresário Fernando Mocó. Os dois, que estão noivos após uma relação marcada por idas e vindas, trocaram declarações de amor. Feliz 3 anos de nós, meu amor. Hoje celebramos 3 anos de uma história que Deus escreveu com tanto carinho. 3 anos de amor, de cumplicidade, de aprendizado e de mãos dadas enfrentando a vida juntos, escreveu a sertaneja. A mulher sempre é mais romântica, né? Na sequência, Maraísa agradeceu pela parceria do noivo e destacou o quanto ele transformou a sua vida. Obrigada por ser o meu porto seguro, meu melhor amigo, meu companheiro de todas as horas. A cantora ainda disse que escolheria o Fernando de novo e de novo e de novo. E desejou que os 3 anos de namoro sejam apenas o começo de uma vida inteira ao lado dele. Ai, que romântico! Vocês também acharam?

0: Contas. Grava aí, viu? Grava aí. Já gravei a minha música pra ele, gente. Eu já volto com a nossa última do nosso final de semana.
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0: E por fim, o resumo da novela Quem Ama Cuida. Adriana se decepciona com Pedro. Tom é hostil com Adriana e a expulsa de sua casa quando a encontra conversando com Helenice. Kleber lembra Adriana sobre as obrigações de sua liberdade condicional. Ulisses fica com ciúme ao ver Patrick com Fábia. Liris agradece Nicolau por não tê-la abandonado. Otoniel encontra um livro na mochila de Maurício e questiona o neto. Adriana lamenta ao ser comunicada pela atendente da clínica que sua entrevista foi cancelada.

11:38, Panda! Vira o copo aí, comemora, não comemora mais não. O Brasil não deu pra nós não, já não dá mais não. Deixa pra daqui 4 anos, talvez nós conseguimos alguma coisa daqui 4 anos, porque agora não conseguimos nada não, viu? Nada vezes nada. Que fase essa do Brasil, viu, gente? Que frase. Mas enfim, vamos juntos aqui nas ondas do rádio, onde quer que você esteja. Falando nisso, você tá torcendo pra quem, né? Você que tá aí acompanhando a nossa Casa FM nessa manhã de sexta-feira, né? São exatamente 11:39. Quero lhe perguntar, você vai estar torcendo pra quem nessa reta final da Copa do Mundo aí? Tá torcendo pra quem, né? Pra França, pra digamos que Argentina, olha, enfim, pra onde você está nos ouvindo aí, né? Ou seja, pra quem você está torcendo. Pra falar bem a verdade pra você, rapaz, eu não queria nem que a França e muito menos a Argentina ganhasse. Entretanto, porém, todavia tá complicado. Espanha, pra mim, seria bom, né? Eu gosto muito da Espanha, né? Eu acho que pra mim seria bom. Eu vou torcer pra Espanha, aí a Espanha perde, né? Mas que coisa. Ai, ai, 11:40, bom dia pra você acompanhando a nossa Casa FM. Bom dia, bom dia, bom dia. Mundo da Fama, acompanha aí.

chegando por aqui com a nossa última fofoquinha pra hoje. Olha só o papo do Marrone, que viralizou após dizer que é meio gay durante o show. Também, né, com tantos homens aí no show e mulheres também perdidos na noite, ele acaba assim, né, dando aquela trocada de olhar, quem sabe, não sei, ele falou, né? O cantor Marrone, da dupla Bruno e Marrone, chamou a atenção dos internautas após uma brincadeira feita durante um show da dupla no São João de Petrolina, Pernambuco, ganhar força nas redes sociais. O momento aconteceu aí na apresentação, né, e divertiu muito o público. Tudo começou quando Marrone comentou, em tom descontraído, que fica sensível ao toque das fãs. A declaração abriu espaço para uma sequência de piadas com Bruno, que disparou: o seu lado feminino aflora. Na sequência, Marrone respondeu: eu sou meio gay, mas gay mesmo eu não sou não, viu? Aos risos, o Bruno encerrou o momento dizendo que o parceiro fica com duas mulheres todos os dias. Tinha que ser vocês, né, meninos? Que eu nunca vejo eles muito brincando assim, não, né? Quem brinca muito é o Leonardo, mas o Bruno e o Marrone, né, já tiveram umas tretas, uns afastamentos, né? Uma coisinha assim, deixa de palhaçada. Mas tá bom, tá aí. Eles riram muito, se divertiram. E o Bruno, então, nossa, ele ficou super, né? Subiu às alturas com essa brincadeira toda aí. É isso, pessoal. Beijitos! Se encontro nosso na segunda-feira, fofocando muito por aqui. Tá combinado, então, né? A nossa volta, nosso encontro.

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1: O atacante Christian Pulisic, principal jogador da seleção dos Estados Unidos, sofreu uma grave lesão durante a derrota por 4-1 para a Bélgica, que eliminou os norte-americanos da Copa do Mundo de 2026. A Federação de Futebol dos Estados Unidos confirmou que o jogador teve uma microfratura na tíbia e uma contusão óssea na perna direita, e trabalhará em conjunto com o Milan para definir o tratamento e a recuperação. A lesão pode ter acontecido no início do segundo tempo, quando Pulisic tentou finalizar e acabou acertando a perna do belga Youri Tielemans. Mesmo permanecendo em campo por alguns minutos, ele foi substituído logo após o terceiro gol da Bélgica. Durante o Mundial, o atacante já havia enfrentado problemas físicos, incluindo uma lesão na panturrilha que o tirou de uma partida da fase de grupos, encerrando a competição de forma amarga para o principal nome da equipe americana.
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10: galerinha. É o seguinte, ó, tô tirando meu timinho de campo. Vou ficando por aqui, prometendo voltar amanhã, a partir das 7 horas da manhã, aqui na nossa Casa FM, tá? Continue conosco, tem uma programação bacanérrima, feita com muito carinho, pra que você curta de montão a nossa Casa FM, tá? Aquele abraço mesmo do tamanho do Brasil!
11: Brasil!
10: Fiquem todos com Deus, se cuidem, sejam felizes! Bom final de semana! As velhinhas que continuam dando aquele talentaço legal na nossa programação. Ouça!
11: Bom dia!
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onde eu digo que o Colégio Excel de Bandeirantes é o que mais aprova, a gente prova. 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
2: Mundo Pet. Tudo sobre o seu animalzinho de estimação. Dicas para o bem-estar do seu amiguinho.
3: Socialização gradual. Se o seu pet for sociável, introduza-o gradualmente a novas pessoas e animais. Comece com encontros breves e supervisionados e aumente gradualmente o tempo de interação à medida que seu pet se sentir mais confortável.
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5: 12 horas e 5 minutos.
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1: Cadê as palminhas?

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3: Os únicos mamíferos capazes de voar são os morcegos.
2: Hã?
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0: Bate palma pros meninos aí, vai. Que é isso, cara?
1: 12 horas e 38 minutos.

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1: Os ursos polares são canhotos, segundo algumas pesquisas comportamentais.
2: A

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2: Estúdio Casa, 1 hora e 6 minutos.

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2: Que pena!
3: Que pena.
2: Faz barulho pra Thales nessa.

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3: Pensamento do dia. Famílias da Igreja. Eu e minha casa serviremos ao Senhor. Josué capítulo 24, versículo 15. Deve se constituir em grande desafio para nós ver famílias inteiras servindo ao Senhor. Pois é o desejo do Senhor que famílias sejam salvas e restauradas, que famílias inteiras entrem no reino dos céus. Foi o Senhor quem criou a família, e ela é a menina dos seus olhos, pois a igreja a esta é comparada. Infelizmente, temos nos descuidado da família e temos visto muitas sendo esfaceladas, seja pelo divórcio, drogas e sexo fora dos propósitos de Deus. Definitivamente, não podemos nos conformar e, acomodados, ver o diabo atacando as famílias e ficarmos parados. É o tempo de a igreja levantar um clamor em favor da família, para que esta se fortaleça e faça frente a toda pressão que o inimigo faz contra a mesma e contra a sociedade da qual ela faz parte. Ore pelas famílias da igreja, para que sejam fortalecidas pelo poder do Senhor e aqueles que nela ainda não conhecem a Jesus sejam salvos e transformados.
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8: Não, não, não, não, não. Peraí, tá chegando alguém.

0: Bora embaçar espelho hoje aqui.
1: Quero o cheiro dela no meu travesseiro.
0: Carolina Herrera, bebê. Esse aí marca, viu? Esse marca.
2: Estúdio Casa, 1 hora e 39 minutos.

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0: Dessa forma, vemos primeiro a luz, que é mais rápida, e depois vem o som, que não é tão veloz.
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Essa aqui é uma pequena homenagem para alguém que sempre me inspirou, não só como artista, mas a ser uma boa pessoa na vida também. Essa é pra

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3: Faça do sono uma prioridade. O sono pode ser o último em sua lista, mas talvez seja a hora de movê-lo para cima. Novas pesquisas sugerem que a falta de sono pode perturbar o controle de açúcar no sangue e aumentar o risco de diabetes tipo 2.
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6: 2 e 4.

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0: pancada.
1: Vamos dar meu filho. Irmão, Iguinho Lulinha, né, pai?
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5: Duas e 31.

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5: Faça do sono uma prioridade. 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Novas pesquisas sugerem que a falta de sono pode perturbar o controle de açúcar no sangue e aumentar o risco de diabetes tipo 2.
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1: 12h55.
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4: Por que primeiro vemos o raio e só depois ouvimos o trovão? O relâmpago é a luminosidade produzida quando a eletricidade é lançada de uma nuvem, e o trovão é o som do relâmpago. A velocidade da luz é 100 mil vezes mais rápida que a do som. A luz viaja a 300 mil quilômetros por segundo, enquanto o som viaja a 345 metros por segundo. Dessa forma, vemos primeiro a luz, que é mais rápida, e depois vem o som, que não é tão veloz.
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Boa tarde, uma ótima tarde. Começando o Top Show pra vocês, direto do Estúdio Casa 87,7. 15 horas, 7 minutos neste dia 10 de julho. É isso mesmo, e sextou, meu povo e minha pova. Bom demais, hein? Sexta-feira, sua linda chegando. E com ela, muita informação, muito entretenimento, música boa pra vocês. E pra participar é muito simples, fiquem ligadinhos através das nossas redes sociais, né? Do nosso site. Você também pode baixar o aplicativo no seu celular, Estúdio Casa 87,7, e fazer o seu pedido também através do nosso WhatsApp, que é o 999-204010. 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E hoje o nosso Dicas de Saúde, iremos falar sobre os benefícios, sabe de quem? Da beterraba. Ai, gente, vocês não imaginam quanta coisa boa que a beterraba traz pra nossa vida, pra nossa saúde, pro nosso dia a dia. É uma beleza, vocês vão amar, tenho certeza que estarão se tornando adeptos da beterraba, tá bom? E hoje, 10 de julho, sabe o que é comemorado? Hoje é o Dia Nacional da Pizza, é, e sexta-feira combina com pizza, né? Então nós vamos falar um pouquinho sobre como, né, aconteceu essa história, né, aqui no Brasil, né, o Dia Nacional da Pizza, daqui a pouquinho pra vocês. E pra encerrar, tem mensagem do dia. Agora a nossa tarde começa com Scorpions, Rocking Like a Hurricane. Teremos Thalita Mel, Dom Dom Dom e Raça Negra, Deus Me Livre. São 15 horas 9 minutos. Sejam bem-vindos. O Top Show está no ar.

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Estamos de volta, meus amores. São 15 horas e 22 minutos. Daqui a pouquinho tem dicas de saúde pra vocês, viu? Vamos falar da beterraba. É, vai ter beterraba hoje. Hoje vai ter pizza. Hoje vai ter um monte de coisa boa pra vocês, tá? Então fiquem ligadinhos durante toda a nossa programação. 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E lembrando, na próxima quinta-feira, a doutora Viviane vai estar aqui no Top Show, viu? Iremos falar sobre vários assuntos em relação à saúde e do bem-estar, né? Dos nossos amigos de quatro patas. 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Tem mais? 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E fiquem com ligadinhos, viu? Continue sintonizado, porque daqui a pouquinho nós vamos falar sobre os benefícios da beterraba e como consumir. É, gente, é bom, viu? Tem receitas ótimas,
Eu vou passar algumas dicas pra vocês daqui a pouco também de receitas. Então fiquem ligadinhos aqui durante a programação, tá bom? Mas agora, vamos com música. Teremos Isa, Henrique Castro e o grupo Menos é Mais e Pedro Sampaio. 15 horas 27 minutos.

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4: Horas 37 minutos e vamos falar no Dicas de Saúde de hoje sobre os benefícios da beterraba. Exatamente, a beterraba. Ela é um vegetal rico em vitamina A, betalaína, carotenoides e flavonoides, antioxidantes também, que combatem o excesso de radicais livres, ajudando a diminuir o risco de câncer e algumas doenças crônicas, viu? A beterraba também possui ótimas quantidades de óxido nítrico. É uma substância que promove o relaxamento dos vasos sanguíneos, facilitando a circulação de sangue e ajudando assim a melhorar o rendimento durante os treinos. Aí a galera que gosta de treinar, dá-lhe beterraba. Com o sabor forte e adocicado, a beterraba ela pode ser usada para preparações como saladas, sopas, sucos, patês, bolos, né, refogados, omeletes, panquecas, enfim, uma infinidade. Também existe, né, em lojas de produtos naturais, a beterraba em pó, né, que ela é um suplemento feito que pode ser usado como pré-treino, né? Mas os benefícios da beterraba, gente, são muitos, são vários. Por exemplo, diminui a pressão alta. Ela ajuda a diminuir a pressão arterial por conter nitratos, componentes que são transformados em óxido nítrico no organismo. Uma substância que ajuda a relaxar, né, os vasos sanguíneos, melhorando a circulação do sangue. Melhora o rendimento durante os treinos. É, gente, sabe por quê? Aumenta a circulação de oxigênio no sangue, nos músculos, aumentando a energia e a disposição durante os treinos e facilitando a recuperação após os exercícios físicos. Outra dica, aumenta a imunidade. A beterraba, ela contém vitamina A, vitamina C e zinco. E possui nutrientes com propriedades antioxidantes que ajudam a proteger e a fortalecer as células de defesa do organismo. A beterraba ajuda a aumentar a imunidade. Lembram que a gente falou também questão de parte de anemia, nós falamos essa semana. A beterraba também, ela ajuda muito no combate contra a anemia, tá bem? Tô falando isso pra vocês agora, sabe por quê? Porque ela contém o ferro, tem vitamina B9, tem a vitamina C. Eles são importantes para a produção de hemoglobina no sangue, né? Um componente dos glóbulos glóbulos vermelhos do sangue, que normalmente está diminuindo na anemia. Então a beterraba ajuda tudo isso, viu? Também ajuda a manter a saúde dos músculos. Ela ajuda a melhorar o rendimento e recuperação após exercícios físicos e ajuda a evitar cãibras. Por isso que ela é uma boa opção para manter a saúde do músculo. Também previne o envelhecimento precoce. Atenção, essa parte a gente gosta, né, meninas? Olha só, por ela conter boas quantidades das vitaminas que eu já falei pra vocês, né? Vitamina A, vitamina C, betalaína, nutrientes e compostos bioativos antioxidantes, a beterraba ajuda a proteger as células contra os danos causados pelos radicais livres, prevenindo o envelhecimento precoce. Também controla o colesterol, ajuda a combater a prisão de ventre, diminuir, né, o risco de câncer, devido às vitaminas, né, os antioxidantes, as ações anti-inflamatórias que ela possui. Ela ajuda a evitar os danos causados pelos radicais livres às células saudáveis e ajudando assim a diminuir o risco de câncer. Ajuda a manter também a saúde dos olhos. Olha que maravilha, viu, gente? Então, olha, ela ajuda a proteger a retina, prevenindo a degeneração macular e catarata relacionados com a idade. Também melhora a circulação. Olha que maravilha! E evita doenças cardiovasculares. Então, gente, dicas e mais dicas importantes aqui dos benefícios que a beterraba traz para nossa vida, né? Então, a gente tem que ficar sempre por dentro de receitas, de como você preparar, né? Apesar de não existir uma quantidade específica, né, para o consumo da beterraba, a recomendação mínima diária é entre 2 a 3 porções, né? Corresponde a 160 gramas, 240 gramas por dia. E você pode colocar no suco, né, na sopa, no bolo. No bolo, sim, por exemplo, você vai fazer um bolo de cenoura, você vai fazer um bolo de laranja, coloca uns pedacinhos de beterraba para bater junto também. Você não vai sentir o gosto, você não vai sentir, não vai ter que torcer o nariz, não, porque fica saboroso do mesmo jeito. No suco, você pode fazer com a laranja, você pode fazer junto com a cenoura, pode colocar gengibre junto. Tem muitas e muitas dicas pra vocês, viu, gente? Só não se cuida quem não quer, viu? E a forma, né, da gente consumir como saladas, né, que a gente tem sempre o costume de cozinhar, mas o certo mesmo é consumi-la crua nas saladas, tá? Porque as propriedades vão ser muito maiores, tá bom? Tá aqui, ó, dicas importantes pra vocês. Ah, as folhas também, viu? Ó, pra encerrar aqui, as folhas da beterraba também podem ser consumidas em preparações como refogado, omelete, sopas, tortas e panquecas. Então você pode, né, consumir moderadamente, né, mais ou menos as 2 vezes na semana que você consuma, tá ótimo, vai ajudar bastante, porque tudo aquilo que é feito em exagero não faz bem para algum outro lado, né? Então, moderadamente, tire dúvidas com a nutricionista, que realmente vai passar todas as informações necessárias. Mas é a dica para você ter o hábito de consumir alimentos saudáveis. E a beterraba, com certeza, é um alimento muito potente. São 15 horas e 43 minutos. E daqui a pouquinho eu tô de volta com muito mais Top Show para vocês.

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16h05. Lembrando a vocês que hoje ainda tem curiosidades. Vocês sabiam que hoje é o Dia Nacional da Pizza? E uma sexta-feira, né, cai muito bem uma pizza, né? Então a gente vai falar sobre o Dia Nacional da Pizza. Bom demais. Mas agora, sabe o que é melhor? É falar dos nossos apoiadores culturais. 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São 16h10. Próximo bloco, vamos falar, Maquê, vamos falar de pizza, isso mesmo, original da Itália, né? Mas a gente vai falar sobre o Dia Nacional aqui, hoje no Brasil é o Dia da Pizza, e vamos com Titãs, Marvin, Gustavo Lima, Bala Alojada, e teremos agora no início Beyoncé, Round the World, essa é chique, essa música, Girls, Round the World, essa é da boa, e daqui a pouquinho eu volto.

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3: Dezesseis horas 27 minutos, 4 horas 27 minutos. A mamami, agora vamos falar de pizza, bom demais, viu, gente? Hoje é o Dia Nacional da Pizza. Vocês sabiam disso? É, o Dia da Pizza aqui do Brasil é comemorado no dia 10 de julho. Essa data homenageia uma das invenções culinárias mais apreciadas por diversas pessoas ao redor do mundo, em especial nós, brasileiros. É a queridíssima, maravilhosa, é a pizza. A pizza, ela é um prato típico da gastronomia italiana e famosa no mundo inteiro, que consiste em um disco de massa regado com molho de tomate e coberto com ingredientes variados. Queijos, né, tipos de carnes, ervas. No Brasil, existem muitas combinações, até mesmo as pizzas doces, né? E as pessoas, obviamente, comemoram o dia da pizza comendo o quê? Muitas, muitas fatias de pizza, né? E é bom que hoje cai numa sexta-feira para ajudar, né? Bom demais. Mas muitos historiadores, no entanto, acreditam que a origem da pizza não esteja na Itália. Mas sim entre os povos antigos, né? Os egípcios, os hebreus e até mesmo os chineses. Estudos indicam que há mais de 6 mil anos, hebreus e egípcios já produziam pães que tinham como base a receita da pizza contemporânea. Incrível, né? Mas São Paulo, devido à forte imigração italiana, é conhecida como a capital nacional da pizza. E nesse dia, né, as pizzarias costumam fazer festivais, promoções, descontos imperdíveis para os clientes, né? Já em Nápoles, mas como o pessoal conhece a pizza como, né, proveniente da Itália, em Nápoles foi onde tudo começou, né, assim, na Itália. É, a primeira pizzaria do mundo está situada nela, né, a Antica Pizzeria Portalba. É, detém o registro mais antigo, que é de 1738. Mas no Brasil, o Dia da Pizza, que é comemorado hoje, 10 de julho, a data foi instituída pelo então secretário de Turismo, né, Caio Luiz de Carvalho, em 1985. Foi feito um concurso estadual em São Paulo que elegeria as 10 melhores receitas de pizzas, né? E empolgado, né, com o sucesso do evento, o secretário determinou a data de seu encerramento, 10 de julho, como data oficial da comemoração. Então tá aí um pouco de história pra vocês, viu, gente? Tá vendo? A pizza tem história, tem mistérios por, né, de tudo isso. Muitos dizem que nasceu no Egito, né, com os egípcios, os hebreus, né? Outros já falam que não, começou na Itália. Mas o importante é que ela chegou no Brasil para fazer com que a gente fique cada vez mais feliz toda vez que aprecia essa maravilha da gastronomia. 16 horas 30 minutos. Vamos com Panda Corpo Nu, Thiaguinho, Caraca Moleque, Ana Castela, Cachaceiro. E no próximo bloco tem Mensagem do Dia. 16 horas 30 minutos.

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Estamos de volta com o Top Show. Tivemos um probleminha aqui, já resolvido. E chegou o momento de irmos para a nossa mensagem do dia.

a nossa mensagem de hoje. Nós iremos falar sobre o dia mais belo. O dia mais belo, hoje. A coisa mais fácil, errar. O maior obstáculo, o medo. O maior erro, o abandono. A raiz de todos os males, o egoísmo. A distração mais bela, o trabalho. A pior derrota, o desânimo. Os melhores professores, as crianças. A primeira necessidade, comunicar-se. O que traz felicidade? Ser útil aos demais. O pior defeito, o mau humor. A pessoa mais perigosa, a mentirosa. O pior sentimento, o rancor. O presente mais belo, com certeza o perdão. O mais imprescindível, o lar. A rota mais rápida, o caminho certo. A sensação mais agradável, a paz interior. A maior proteção efetiva, o sorriso. O maior remédio, o otimismo. A maior satisfação, o dever cumprido. A força mais potente do mundo, a fé. As pessoas mais necessárias, os pais. E a mais bela de todas as coisas, o amor.

São coisas simples que fazem parte da nossa vida, não é verdade? E a gente tem que saber usá-las da melhor maneira possível. E aquilo que a gente percebe, que a gente consegue enxergar, tem que também saber, ó, aproveitar, tá? Porque nem sempre, às vezes, quem afaga a sua cabeça pode ser o seu melhor amigo, né? Aquela pessoa que quer o seu bem. Então, gente, ó, tem que aproveitar e observar tudo que está ao nosso redor realmente, tá? Bom, gente, tô indo embora. São 16 horas 49 minutos. O Richard está chegando pra fazer a casa ainda mais sertaneja pra vocês. É casa sertaneja daqui a pouquinho. 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Meus amigos, estamos encerrando por aqui com Queen, a Kind of Magic. Teremos também Mari Fernandes, Pixote e muito mais músicas durante a nossa programação da Casa FM. Um beijo no coração, tenha um ótimo final de semana e até segunda-feira com mais um Top Show pra vocês. Tchau, tchau!

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1: Alô você, muito boa tarde. Chegamos, chegamos, chegamos. Ai, ai, ai, acordei agora, só que não. Estamos chegando no nosso, no seu Casa Sertaneja, aqui pela Casa FM 87.7. É, vem pra cá você também, vem participar com a gente, vamos juntinhos até as 19 horas com muita música pra você, com muita música onde quer que você esteja, você no nosso comércio, você nos bairros da nossa cidade, você em Bandeirantes, você na região, você passando por Bandeirantes, seja muito bem-vindo! É, você está na Casa FM 87.7. Leve a gente junto com você, casafm.com.br, casafm.com.br. Participe, ligue, mande o WhatsApp, vamos juntinhos. 99920-4010. 99920-4010 é o WhatsApp da nossa casa, da sua casa. Pode mandar, manda sua mensagem aqui, vamos juntinhos até as 19 horas, com muita música pra você. É claro, a programação quem faz é você, aqui você manda, viu? Aqui você não pede, aqui você manda, você pede a sua música, você manda o seu alôzinho, vamos juntos! Opa, hoje eu vou vestir meu chapéu! Haha, logo mais às 19h30 tem festa julina, o Arraial Municipal lá no Parque do Povo, estaremos por lá! Ha! Me chama, chama que eu vou! Vamos juntinhos, juntinhos, abrindo a nossa programação do nosso Casa Sertaneja. Agora é oi, bebê! Matheus Fernandes na nossa programação!

0: Ai, ai, ai, estamos de volta no nosso Casa Sertaneja. Vem pra cá você também participar com a gente, vem você também interagir com a gente, né? O pessoal chegando já por aqui. Ai, ai, ai, seja muito bem-vindo. 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
1: Não. Peraí. Responde pra mim.
0: Peraí, que tá chegando por aqui. Ela tá chegando por aqui. Olha só. Ela chegou. Oi, Larissa. Tudo bem? Tudo jóia?
2: Como é que não chona, meu Leozinho?
0: Cadê? Ela chegou. Mandar um abraço pro pessoal que tá chegando aqui também. Oi, Joelma. Tudo bem? Tudo jóia? É, olha só, legal. Alô, Elton. O Elton Barucci ligadinho com a gente aqui também. Alô, Elton. Beleza? Tudo jóia? Tranquilo? Graças a Deus. Sextou, né? Sextou. É, hoje é dia, hein? Hoje é dia, hein? Cuidado, hein? Vai devagar aí, hein? Ah, legal. Alô, Juninho. Ô, louco, aí não, hein? Chama. Lembrando você que daqui a pouquinho, logo mais às 19h30, tem o nosso Arraial Municipal no Parque do Povo, né? Tá certo. Alô, Gabriel, tudo jóia? Tudo bem? Tranquilo? Cauã ligadinho aqui com a gente. Mandar um abraço também pro Paulinho, a galera lá da Bela Vista. Alô, galera, beleza? O pessoal lá sintonizando aqui com a gente na Vila Bela Vista. Legal. Chama então, sextou, a cerveja abre sozinha. Murilo Rufi, vai especialmente pro Gabriel ligadinho com a gente. Sextou!
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igual. Ai, ai, ai, 17h24, estamos de volta. De volta aqui na programação da nossa casa, Estúdio Casa. Lembrando que você pode participar com a gente, hein? 99920-4010, 99920-4010. Casa FM. .com.br casafm.com.br. Alô, João Vitor, tudo bem? Tudo jóia? Chegando por aqui também, mandar um abraço também pra ele. Alô, Eduardo Tinti, ligadinho com a gente aqui também. Oi, Emily, tudo bem? Tudo jóia? Legal, legal. Tá certo. Olha só, legal. Manda aí, vai, só pedir. Mandar um abraço também pra ele que tá ligadinho aqui com a gente também, o Bruno, né? Mandar um abraço também pro pessoal do João Teodoro, que também tá curtindo a nossa programação, né? O pessoal lá no João Teodoro. Alô, Fernanda, tudo bem? Tudo jóia? Legal. É, amanhã é dia de churrasco, hein? Será? Chama nós, hein? 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

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É, legal, legal. Alô, Cuco! Tudo bem? Tudo jóia? Legal, legal. Mandar um abraço também pra Carol, ligadinha com a gente. Tá pedindo carreira e capataz. Vai ouvir agora, então, aqui na nossa programação, né, Carol? Mandando especialmente pra Brenda, que tá ligadinha com a gente. E também a Carla. É isso aí. Tá certo? Simbora, então. É hora de carreira e capataz. Promessa na nossa programação.

0: nada, nada.
1: É, estamos de volta, 17 horas mais 34 minutinhos, 17 horas mais 34 minutinhos aqui na programação da nossa casa. Ligue, participe, mande o seu WhatsApp, você também, né? Interage aqui com a gente, mande seu WhatsApp 999 20 40 10. Olha só, alô Pedro, tudo bem, tudo jóia? Manda um abraço também pro pessoal lá no Sertãozinho. Alô Saile, ai, ô Larissa, cadê a Larissa? Lembrando pessoal que vai ter festa junina também, Julina, Arraiá lá no Sertãozinho, né? Ah, chama nós, que nós vai. Chama nós. Mandar um abraço também pro André, ligadinho com a gente. Alô, André, tudo bem? Um abraço, viu? Muito obrigado pela sua audiência. A nossa diretora Sandra também. Ontem tava bonita a apresentação das crianças, né, diretora? Tava bonito demais lá no Parque do Povo. Tava muito bonito lá a apresentação das crianças. E hoje continua o nosso Arraial Municipal lá no Parque do Povo a partir das 19h30. E estaremos por lá, né? Estaremos por lá. Vamos estar lá fazendo a festa junto com a criançada, né? Tá certo. Oi, Larissa. Manda aí o arraiá do Sertãozinho pra nós. Manda aí pra nós ver. Manda a arte aí, tá bom? É, tá certo, né? E é hora, né, Gabriel? Ligadinho com a gente. O Jorge também, ligadinho com a gente também, né, Jorjão? Beleza. Não dá pra esquecer dele, né? Deve estar encerrando o espetinho essas horas, né? Claudião também, que não perde um programa nosso, não perde um Casa Sertaneja, né, Claudião? Aparece aí, manda zap aí, que eu sei que você tá ligadinho com a gente, viu, Jorge? Claudião não perde uma, não adianta, ele tá lá, ele liga o radinho dele, senta lá e sintoniza aqui com a gente. Quando ele tá afim, ele pede música aqui com a gente, né? Quando ele não tá, ele fica só escutando lá. Fica lá, tá lá serrando espetinho no poço, certeza. Falar nada pro Claudião, não. Um abraço, viu, Claudião? O Eduardo também ligadinho com a gente, né, Edu? Valeu. Simbora. Oi, Larissa. É hora dele. A Vini. Com vocês. Ah, agora sim. Legal, né? Arraiá do Sertão é dia 18 e 19, viu? É dois dias, né? No sábado, a partir das 19h30, com um mega show lá, o pessoal do Sertãozinho, né? E no domingo, a partir das 10 horas da manhã, também um show de prêmios lá pra galera, né? Com barraca de espetos também, pipoca, algodão doce, brinquedo pras crianças gratuitos, né? Vai ser lá na Associação do Sertãozinho, né, Saile? Simbora! 171 ao vivo, a Vini! Vini, na nossa programação!

0: Αυτή είναι φίλη.
1: Você finge que me engana, né? Tô sabendo já.

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0: ai, ai, ai, ai, ai, ai. 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Estamos de volta, 17 horas mais 45 minutinhos, 17 horas e 45 minutinhos aqui na programação da nossa casa. Estúdio Casa 87.7. 999-20-4010 é o WhatsApp da nossa programação, é o WhatsApp da nossa casa. Alô, Dandara, tudo bem? Tudo jóia? A Letícia ligadinha aqui com a gente também, né, Letícia? Valeu, valeu. Opa, certo. O que que foi? Não gostou? Não gostou? Tá certo. Eu não sei lá de onde saiu essa trilha, essa música. É alguém que mandou pra mim. Alô, Thaís, tudo bem? Tudo jóia? Mandar um abraço pro pessoal lá no Jardim Primavera, ligadinho com a gente também. Pessoal do Jardim Primavera marcando presença aqui também. E também o João Vitor, né? O João Vitor aqui na Vila Rubi, ligadinho, sintonizado aqui na programação também da nossa casa. Sintonizado aqui com a gente na programação da nossa casa, né? É isso aí, né? Mandar um abraço também pra galera, eles que estão sintonizados, correndo a cidade. Com certeza, se vocês verem eles por aí, pare, porque é o melhor pão da cidade passando. 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Alô, Mayara, alô, Pablo, vai devagar. 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Um abraço, Mayara, um abraço, Pablo, valeu, valeu. Olha só, continuando aqui a nossa programação.
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0: 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Simbora, continuando a nossa programação, vai pra ela, Letícia, que tá ligadinho com a gente, né, Letícia? É hora de Bruno e Barreto, lá de Andirá, Letícia, né, ouvindo a gente pelo www.casafm.com.br, é hora de Bruno e Barreto, abre a porteira!

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17h58. Oi, Thelma, tudo bem? O Márcio ligadinho com a gente também, né? O pessoal ali no mercado, Vila Rubi. Oi, tudo bem? Tudo jóia? Legal, legal. Mandar um abração especial pra ele que tá por aqui também. Alô, Ricardo, tudo bem? Tudo jóia? Legal, tá certo, tá certo. É daqui a pouquinho, hein? Mandar um abração também pra Eliane Rosa, ligadinha com a gente, sintonizada aqui na nossa casa. Oi, Carla, tudo bem? Tudo jóia? Ai, ai, ai, legal. A Joyce também, né, Joyce? Ligadinha com a gente. Hoje tava na correria, hein, Joyce? Pelo amor de Deus, hein? Correria, correria nessa prefeitura. Legal, legal. A Neia também ligadinha com a gente, né? Ontem foi aniversário da nossa secretária de Agricultura, né, Neia? A Camila fez aniversário ontem. É, esquecemos. Ontem estávamos em Jacarezinho. É, em Jacarezinho esquecemos de dar parabéns pra ela, né? Tá certo. Ai, ai, ai, que isso? Que isso? Alô, Sertãozinho? Oi, meu amor, tudo bem? A Larissa chegou, tá pedindo música. É, olha só, 17h59. Simbora então, é hora dele. Luan Santana, Ambiente Errado, vai especialmente pro amor da minha vida, minha privada entupida, tá ligadinha aqui com a gente, né? E também o Gabriel, que também tá sintonizado junto com a mamãe, né? Tá certo, fechou. Ah, eu volto já.

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2: Olá, meu amigo, olá, minha amiga ouvinte, que bom que estamos juntos para este momento de oração no fim da tarde. Eu sou o Padre Ezequiel. Hoje é sexta-feira. Também queremos agradecer por mais uma semana que vamos concluindo. A inspiração para esse momento é a seguinte: a palavra que ouvimos e as atitudes que presenciamos formam o nosso jeito de compreender a vida e de viver a vida. Meditemos a canção.

0: Rezemos juntos. O anjo do Senhor anunciou a Maria, e ela concebeu do Espírito Santo. Ave Maria, cheia de graça, o Senhor é convosco, bendita sois vós entre as mulheres, e bendito é o fruto do vosso ventre, Jesus. Santa Maria, Mãe de Deus, rogai por nós, pecadores, agora e na hora da nossa morte. Amém. Eis aqui a serva do Senhor, faça-se em mim segundo a vossa palavra. Ave Maria, cheia de graça, o Senhor é convosco, bendita sois vós entre as mulheres, e bendito é o fruto do vosso ventre, Jesus. Santa Maria, Mãe de Deus, rogai por nós, pecadores, agora e na hora de nossa morte. Amém. E o Verbo se fez carne e habitou entre nós. Ave Maria, cheia de graça, o Senhor é convosco, bendita sois vós entre as mulheres, e bendito é o fruto do vosso ventre, Jesus. Santa Maria, Mãe de Deus, rogai por nós, pecadores, agora e na hora de nossa morte. Amém. Rogai por nós, Santa Mãe de Deus, para que sejamos dignos das promessas de Cristo. Oremos. Derramai, ó Deus, a vossa graça em nossos corações, para que, conhecendo pela mensagem do anjo a encarnação do vosso Filho, cheguemos por sua paixão e cruz à glória da ressurreição. Por Cristo nosso Senhor. Amém. E agora sobre todos vocês a bênção de Deus. O Senhor esteja convosco, Ele está no meio de nós. Por intercessão de Nossa Senhora, Nossa Mãe, a Mãe de Jesus, desça sobre a sua casa, a sua vida, o seu trabalho, o seu descanso, sobre o seu fim de semana, a bênção que Deus quer dar. Em nome do Pai, do Filho e do Espírito Santo. Amém.
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0: Ah, estamos de volta, 18 horas e 13 minutinhos. Sextou, aqui na casa, sextou, você ligadinho com a gente. Olha só, você sintonizado aqui na programação da nossa casa. Cê pode curtir a sexta-feira hoje no Parque do Povo. Festa Julina, Arraiá Municipal hoje no Parque do Povo, né? E você é o nosso convidado, hein? Ah, sabadão amanhã também, sabadão é dia de festa, hein? Oi, tudo bem, Gisele? Tudo jóia? Legal. Tá todo mundo louco hoje, sextou, tá todo mundo louco, mandar um abração pro Sartório também, ligadinho com a gente. Alô, Sartório! Opa, é? Alô, Matheus, tudo bem? Tudo jóia? O Matheus ligadinho aqui, sintonizado com a gente também. Olha só. É mesmo?
1: Bem apaixonado.
0: Tá apaixonado, hein? Tá apaixonado. Junto e misturado. Oi, Fernanda. Tudo bem, Fernanda? Tudo jóia? Legal. A Fernanda ligadinha com a gente também aqui na nossa programação. Isso aí, né? Tá certo. Mandar um abraço pro Alex também. O Alex ligadinho com a gente lá em Cambará. Sintonizado no kzfm.com.br. kzfm.com.br, né? Falando. Tá todo mundo doido. 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Segura, tá todo mundo doido por aqui. Alô, Marcos Vinícius, tudo bem, tudo jóia? Manda um abração também pro Carmelo, né? Final do mês tem Ave Show em Bandeirantes, né, Carmelo? Um abraço, viu? Um abração. Simbora, é hora deles. Fred e Fabrício na programação da nossa casa.

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18 horas e 27 minutinhos aqui na nossa casa, na sua casa. Esse é o seu programa Casa Sertaneja, que vai ao ar de segunda a sexta a partir das 17 horas, né? E amanhã a partir das 17 horas, sabadão, finalzinho de semana, ele estará por aqui. Alô, Rafael! É, o Rafael, diretamente de Santa Mariana para Bandeirantes, vai estar por aqui apresentando o nosso programa Sertaneja de Verdade. Aquele modão que você é apaixonado, aquele modão do passado, você ouve todo sábado, viu? A partir das 17 horas. Com o Rafael aqui no Sertanejo de Verdade, na programação da nossa casa. 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Lembrando, aonde quer que você esteja, você pode acessar o nosso site www.casafm.com.br. Sucesso, alô Gustavo! Alô Gustavinho! Alô Wesley! Tudo bem? Tudo jóia? É isso aí, né? É, daqui a pouquinho, logo mais às 19 horas e 30 minutinhos, estaremos pelo Parque do Povo, logo mais, apresentando o nosso Arraiá Municipal. Eu espero você. O nosso Estúdio Casa estará por lá também. Eu estarei por lá apresentando as danças, as quadrilhas do nosso Arraiá Municipal. Por isso, eu vou deixando as últimas não. Eu vou deixando as melhores seleções para vocês até as 19 horas, né? E eu quero que você continue aqui com a gente na nossa programação. Lembrando, se um fato extraordinário justificar o nosso plantão de jornalismo, estaremos aqui com o nosso Casa Notícias. Eu vou ficando por aqui, na certeza que as melhores músicas ficarão com você até as 19 horas. Muito obrigado pela sua audiência. Lembrando que daqui a pouquinho estarei lá no Parque do Povo também, hein? Apresentando o nosso Arraiá Municipal. Espero vocês por lá também. Valeu, pessoal. Tchau, tchau. Até segunda-feira. Um ótimo final de semana pra você. Fui. Tchau. Tchau. Obrigado, Matheus e Cauã e Humberto e Ronaldo na nossa programação.

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0: Obrigado, obrigado. Obrigado.
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0: De acordo com o Instituto Nacional de Pesquisas Espaciais, houve significativa cobertura de nuvens durante o mês, o que pode ter dificultado o mapeamento em determinadas regiões. Já no acumulado de agosto de 2025 a junho de 2026, os avisos de desmatamento no Cerrado somaram 4.689 km², uma queda de quase 8% comparado ao mesmo período anterior. Reportagem Luana Karen.
1: Minerais críticos são caracterizados pelo risco de escassez combinado com uma alta relevância econômica.
2: Eles são utilizados na fabricação de itens como baterias, computadores, celulares, painéis solares, turbinas eólicas e veículos elétricos.
1: O tema foi discutido hoje num encontro que reuniu representantes do setor produtivo, do governo e da academia.
3: Lítio, cobalto, níquel, cobre e terras raras fazem parte do grupo conhecido como minerais críticos. Eles são considerados estratégicos para alguns setores como tecnologia, defesa e energia. Com o aumento da demanda mundial, esses recursos ganharam maior importância econômica e geopolítica. Nesta sexta-feira, houve uma reunião entre representantes do governo, da academia e do setor produtivo para discutir diretrizes para o desenvolvimento da cadeia de minerais críticos no país, como detalhou a ministra da Casa Civil, Miriam Belchior.
4: Aprofundamos questões relacionadas ao contexto geopolítico e parcerias internacionais, o potencial minerário do Brasil nessa área e instrumentos de apoio ao setor, a transformação mineral e a sustentabilidade, em quais cadeias produtivas apostar, quais são as necessidades de ampliação das nossas capacidades tecnológicas e produtivas e também os instrumentos de financiamento e de viabilidade.
3: Um estudo sobre terras raras elaborado pelo Centro de Gestão e Estudos Estratégicos, divulgado neste mês no Rio de Janeiro, revelou que o Brasil tem capacidade de se destacar nesse mercado até 2040. Alguns dos minerais críticos são a base para viabilizar a transição energética e a expansão de tecnologias digitais, de celulares a carros elétricos, por exemplo. O tema também avança no Congresso Nacional, com uma proposta de criação de uma política nacional para o setor. Reportagem Márcia Fernandes.
2: O Brasil enviou nesta sexta-feira uma nova remessa de insumos hospitalares para a Venezuela, depois dos terremotos que atingiram a cidade de La Guaira há 2 semanas.
1: Foram enviadas aproximadamente 5 toneladas de materiais de uso médico, cirúrgico e para atendimento pediátrico.
2: De acordo com o balanço divulgado pelo governo venezuelano, pelo menos 3.889 pessoas morreram. Mais de 6 mil foram resgatadas com vida e o número de feridos ultrapassa os 16 mil.
1: E logo mais, retornam da missão de apoio humanitário equipes brasileiras da Defesa Civil, do Corpo de Bombeiros, da Anatel e militares que atuaram no hospital de campanha em La Guaira.
2: A aeronave da Força Aérea Brasileira está prevista para desembarcar às 8 horas da noite na Base Aérea de Brasília.
1: E no início da tarde, o presidente Lula conversou por telefone com a presidente designada da Venezuela, Delcy Rodrigues.
2: De acordo com nota enviada à imprensa, os dois líderes trataram das perdas humanas e materiais provocadas pelos graves terremotos que assolaram o país.
1: A presidente da Venezuela agradeceu a ajuda humanitária enviada pelo Brasil e informou que as buscas pelas vítimas seguem em curso.
2: A líder venezuelana destacou ainda que se prepara para a difícil tarefa de reconstrução das áreas atingidas, em especial as moradias das famílias desabrigadas.
1: O Vale Recarga do mês de julho do programa Gás do Povo está disponível para as famílias beneficiárias.
2: Confira quem pode receber e como acessar o benefício.
5: Famílias inscritas no CAD Único com renda familiar mensal de até meio salário mínimo por pessoa podem ter direito à recarga gratuita do botijão de gás do programa Gás do Povo. O pagamento ocorre sempre no dia 10 de cada mês, inclusive quando a data cai em fins de semana ou feriados. Para ter acesso ao benefício, é preciso ter pelo menos 2 pessoas no lar e renda de até meio salário mínimo por pessoa. Estar com as informações do Cadastro Único atualizadas nos últimos 24 meses meses. E nenhuma pendência no CPF também são critérios obrigatórios para acesso ao programa. O benefício varia conforme o número de integrantes da família. Casas com duas ou três pessoas recebem um vale a cada 3 meses, enquanto famílias maiores recebem a cada 2 meses. Quem não tem celular ou internet pode usar o cartão do Bolsa Família, o cartão da Caixa ou informar o CPF na maquininha azulzinha nos pontos autorizados. A iniciativa prevê a recarga gratuita do botijão de gás de 13 quilos para famílias de baixa renda. Vale lembrar que não estão inclusos os custos do vasilhame e do frete. A consulta do benefício e das revendas pode ser feita pelo aplicativo Meu Social Gás do Povo, pelo portal Cidadão e pelo Disque Social 121. Para mais informações, acesse gasdopovo.mds.gov.br. Thaís de Araújo, para a Voz do Brasil.
1: Uma busca centralizada de dados públicos federais com auxílio de inteligência artificial.
2: Onde qualquer cidadão pode solicitar informações aos órgãos públicos com uma única ferramenta.
1: Essa é a proposta da plataforma InformaBR, lançada pela Controladoria Geral da União para atender aos pedidos relacionados à Lei de Acesso à Informação.
2: Nós conversamos com o secretário nacional de Transparência e Acesso à Informação em Exercício, Marcelo Vidal, sobre a nova ferramenta e os direitos do cidadão à transparência de dados públicos. Acompanhe.
1: Olá, secretário, bem-vindo à Voz do Brasil. Antes da gente falar diretamente sobre as novidades do InformaBR, eu queria começar explicando para os nossos ouvintes sobre a Lei de Acesso à Informação, que é o que está na base dessa mudança que a gente vai tratar hoje aqui nessa entrevista. O que que prevê essa lei? Como que o serviço público atende essa demanda atualmente?
6: Olá, Mariana, olá, Luciano, é um prazer para a gente estar aqui. Bom, a Lei de Acesso à Informação, ela vem, na verdade, regulamentar um direito fundamental do cidadão que está previsto lá no inciso 33 do artigo 5º da Constituição, que diz que todo e qualquer cidadão tem direito a ter acesso a informações públicas produzidas pelos órgãos da Administração Pública Federal. Então, ela traz uma inovação muito grande, que é o principal princípio dessa lei, que diz que a transparência é a regra e o sigilo é a exceção. Além disso, o que a LAI traz para o cidadão? Ela traz já o direito de, sem que ele precise pedir informações, os órgãos têm a obrigação de publicar em suas páginas na internet algumas informações de interesse coletivo. Para além disso, ela traz também o direito do cidadão em fazer um pedido de acesso à informação. E em cima desse pedido de acesso à informação, que pode ser feito por qualquer cidadão, o órgão tem 20 dias para responder, prorrogado justificadamente com mais 10, e a partir daí o cidadão pode fazer esse pedido mesmo e principalmente sem que seja necessário ele justificar o que ele vai fazer com aquela informação. Então, essa é a nossa Lei de Acesso à Informação, é essa lei que possibilita um controle social, que possibilita uma participação social mais qualificada e que é um dos principais pilares da nossa democracia.
2: A partir de agora, então, todos os pedidos de informações pela LAI, a Lei de Acesso à Informação, serão concentrados na plataforma InformaBR, é isso? As pessoas deixarão de procurar diretamente os órgãos responsáveis por aquela informação?
6: É exatamente. A partir de agora, todo e qualquer pedido de acesso à informação, ele deve ser feito pela plataforma InformaBR, que é uma plataforma que disponibiliza ao cidadão uma ferramenta onde ele pode fazer uma busca das informações que ele tem interesse para ver se elas já estão publicadas, e se não estiverem publicadas, ele pode aí sim fazer um pedido de acesso à informação dentro dos prazos regulamentares da LAI.
1: Agora, para isso, para fazer esse pedido ou consulta, a pessoa deve então usar a conta dela gov.br, né? O senhor pode explicar para a gente como é que funciona esse acesso?
6: Exatamente. Para acessar a plataforma e fazer um pedido, na verdade, para acessar a plataforma ela é pública, mas para fazer um pedido de acesso à informação, o cidadão precisa se identificar e ele se identifica por meio do seu login no gov.br. A plataforma ela exige a conta no gov.br, que pode ser no nível bronze, que é o nível de entrada do GovBR, mas a gente recomenda fortemente que se utilize o nível prata ou ouro, porque muitas vezes o cidadão ele pede informações pessoais referentes a ele próprio, e aí somente com esse nível de acesso ele vai poder ter acesso a essas informações sem precisar ir até o órgão e comprovar que ele que está pedindo aquela informação é o proprietário daquela informação.
2: Agora, secretário, o governo possui outra plataforma, que é o Fala BR, focada exatamente no serviço de ouvidoria. O senhor pode explicar a diferença entre as duas?
6: Perfeito, exatamente. A administração também tem o sistema Fala BR. Até então, todos os pedidos de acesso à informação, como as manifestações de ouvidorias, eram feitas por meio desse sistema, mas a partir do dia 29 de junho passado, todos os pedidos de acesso à informação migram para essa nossa nova plataforma, o Informa BR. Continua sendo feito no Fala BR aquelas manifestações de ouvidoria, e aqui eu estou me referindo àqueles elogios, reclamações, denúncias, elas continuam sendo feitas na plataforma Fala BR. Agora, os pedidos de acesso à informação, eles passam a ser feitos pelo Informa BR, porque são públicos normalmente diferentes que fazem uso dessas duas plataformas. E é interessante também a gente ressaltar, Luciano, porque assim, se a lógica do serviço, desses dois serviços, e aqui é bem interessante a gente trazer isso para que o ouvinte possa entender, nós estamos trabalhando com a ideia desses dois serviços trabalharem de forma muito integrada, muito harmônica, com plataformas, inclusive visualmente, muito parecidas. Agora, dentro da ideia e do contexto de que, pelo Fala BR, o cidadão fala, ele reclama, ele pede manifestação, ele denuncia. E pelo Informa BR, ele pede informação que o governo vai informar. Então, daí vem o nome Fala BR e o nome Informa BR.
1: Já são autoexplicativos, né? Secretário, a gente sabe que qualquer cidadão pode usar o Informa BR, mas é muito comum, é mais comum é que a lei de acesso à informação seja utilizada por pesquisadores, por jornalistas, né? Se a pessoa quiser fazer um pedido no Informa BR, ela tem como checar se aquela dúvida, aquele pedido que ela está fazendo, já foi feito antes? Isso fica disponível publicamente? Quer dizer, se já foi alvo de uma consulta, existe uma base de dados pública? Como é que funciona isso?
6: Então, Mariana, exatamente essa é uma das grandes inovações que a gente traz com essa nova plataforma Informa BR. Porque nessa plataforma, o cidadão vai poder colocar numa ferramenta de busca se aquela informação que ele está precisando, se ela já está disponível proativamente. O que significa isso? A Administração Pública Federal, ela tem algumas obrigações legais de, independente de um pedido de acesso à informação, de publicar algumas informações sobre a sua gestão. Além disso, hoje nós já respondemos, desde a vigência, da entrada em vigência da LAI há 14 anos atrás, nós já respondemos mais de 1.600.000 pedidos de acesso à informação. E toda essa base também, ela está disponível já na internet para que seja consultada. Então, hoje, no Informa BR, uma das grandes inovações é que a gente traz uma tecnologia de inteligência artificial para que o cidadão, antes de fazer o seu pedido de acesso à informação, ele consulte se aquela informação já está publicada. E ao colocar isso na busca, a plataforma vai retornar para ele dizendo, olha, essa sua informação que você está pedindo, ela já está publicada aqui nesse endereço, e aí facilmente ele vai ter acesso àquela informação.
2: E no caso de informações sigilosas, mesmo assim é possível fazer o pedido de informação pelo Informa BR? Quais são os critérios para o pedido ser atendido, secretário?
6: Sim, na verdade, toda e qualquer informação pública pode ser objeto de solicitação. A questão das informações sigilosas e classificadas, ela tem que ser avaliada no momento da resposta do pedido. Então, assim, não cabe ao cidadão saber se a informação é sigilosa ou não. Ele pede a informação. Cabe ao órgão respondente verificar se aquela informação é uma informação que precisa ser protegida ou que tem algum sigilo. Lembrando que a própria LAI já traz algumas hipóteses quebras de sigilo, principalmente em relação àquelas informações pessoais que dizem respeito à honra, à intimidade de alguma pessoa, mas também a gente tem várias leis que impõem sigilo a algumas informações, como a lei do sigilo bancário, a do sigilo fiscal. Então, no momento da resposta, cabe ao órgão verificar se a informação que está sendo solicitada, ela tem algum tipo de restrição. Lembrando que isso é um dever do órgão também. Então, assim, agora, também é um dever de quem está respondendo, ao negar uma informação com base em um sigilo, que ele expressamente explicite qual é o motivo, e esse motivo necessariamente tem que estar ou na LAI ou em uma norma, uma lei específica. Então, da mesma forma que é um dever do Estado entregar a informação, é um dever do Estado proteger aquelas informações que precisam ser protegidas. Agora, precisa estar sempre muito bem fundamentado e explicitado para o cidadão que está requerendo aquela informação o motivo pelo qual ela não é pública, não pode ser fornecida.
1: E tem situações também que pode ser fornecida parcialmente, né? Atendido parcialmente o pedido, ou seja, parte das informações são sigilosas, mas as outras não, e aí o pedido pode ser atendido parcialmente.
6: Perfeito. Excelente pergunta. Na verdade, o fato de ter parte de uma informação que esteja protegida por uma regra de sigilo não significa que o todo não deva ser concedido. Então, precisa ser feita uma análise se é possível fazer o tarjamento de alguma parte da informação do documento que está sendo solicitado. E aí sim, se tem partes que podem ser tarjadas e partes que são públicas, é dever do Estado entregar essa informação com a preservação daquela parte que é sigilosa, com o devido tarjamento.
2: Muito bem, nós conversamos com Marcelo Vidal, secretário nacional de Transparência e Acesso à Informação em Exercício. Muito obrigado, secretário, por sua entrevista aqui à Voz do Brasil.
6: Muito obrigado, e é um prazer estar aqui com vocês.
1: Conab, Companhia Nacional de Abastecimento, alerta para tentativas de golpe registradas em diferentes regiões do país.
2: Pessoas estão se passando por representantes da Conab e prometem doações de cestas de alimentos, pescado e kits de irrigação mediante cobrança antecipada de valores, como supostos custos de transporte.
1: O presidente da Conab, Silvio Porto, informa que a companhia não cobra qualquer valor para a entrega de alimentos ou insumos e não solicita depósitos, transferências ou pagamentos para participação em seus programas.
7: Não há cobrança, isso chega de forma de doação. Então é muito importante que essas organizações fiquem atentas. Caso recebam esse tipo de demanda, tentem identificar quem está fazendo, em nome de quem, ou o número de telefone, enfim, de contato, de WhatsApp, e façam a denúncia por meio da nossa ouvidoria, busquem os nossos canais aqui pelo nosso site, pode ser também pelas nossas superintendências regionais, e também denunciem nas polícias. Levem isso, registrem boletins de ocorrência.
2: Caso receba esse tipo de abordagem, entre em contato com a Conab pelo telefone 61-3403-4575 ou pelo e-mail ouvidoria@conab.gov.br.
1: Entrevistadores da Pesquisa Nacional de Saúde já começaram a visitar domicílios em todo o país.
2: O levantamento reúne informações sobre as condições de saúde da população e nesta edição contará também com coleta de sangue e urina em parte dos participantes.
8: Qual é o peso médio da população brasileira? Quantos têm anemia ou algum problema de saúde? E como está a saúde mental ou a prática de esportes no Brasil? Essas são algumas das perguntas que constam na Pesquisa Nacional de Saúde, que começou agora em julho e vai até 30 de novembro deste ano. Agentes do IBGE e do Ministério da Saúde vão visitar 140 mil famílias brasileiras para coletar informações sobre as características dos domicílios, perfil dos moradores e condições de saúde, como explica Mônica Marques, Marli, coordenadora adjunta da pesquisa.
9: Então a gente vai falar sobre alimentação, a gente vai falar sobre uso de álcool, a gente vai falar sobre fumo, a gente vai falar sobre sono, sobre bem-estar, também vamos falar sobre saúde da mulher, saúde da pessoa com mais de 60 anos também, saúde de crianças e adolescentes. Então é um perfil bem amplo da saúde e da saúde como um todo, né? Não só de doenças, a gente fala do bem-estar também.
8: O questionário individual será aplicado a um morador com 15 anos ou mais. Também serão verificados pressão arterial, peso e altura dos participantes. A pesquisa vai contar ainda com coleta de sangue e urina de cerca de 20 mil participantes com 35 anos ou mais, residentes em capitais e regiões metropolitanas. Os exames de sangue vão avaliar hemograma, perfil lipídico, hemoglobina glicada, creatinina, ácido úrico, sódio e potássio, além de sorologia para chikungunya e dosagem de chumbo e mercúrio. De acordo com Letícia Cardoso, diretora do Departamento de Análise Epidemiológica e Vigilância de Doenças Não Transmissíveis do Ministério da Saúde, os resultados vão servir para produzir indicadores relacionados a doenças crônicas e outros agravos à saúde, além de direcionar políticas públicas.
10: Muitas pessoas não conseguem o acesso ou não fazem os seus exames de rotina, tanto na frequência quanto na oportunidade que deveria fazer, e desconhecem situações de saúde, como por exemplo diabetes. Então é muito importante que a gente tenha esse diagnóstico mais preciso. Essa informação ela é útil para compor o retrato do Brasil.
8: Os entrevistadores do IBGE estarão identificados com crachá do Instituto, uniforme institucional e dispositivo eletrônico de coleta. A identidade dos servidores pode ser confirmada pelo portal respondendo.ibge.gov.br ou pelo telefone 0800-721-8181. Reportagem Graziele Bezerra.
1: E essas foram as notícias do Governo Federal.
2: Uma realização da Secretaria de Comunicação Social da Presidência da República.
1: Com produção da empresa Brasil de Comunicação.
2: Fique agora com as notícias do Poder Judiciário e do Congresso Nacional. Boa noite, bom fim de semana.
1: A gente volta segunda, boa noite.
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13: Em resposta ao STF, tribunais estaduais negam irregularidades nos pagamentos feitos a magistrados entre abril e julho deste ano. TST promove seminário de precedentes na Justiça do Trabalho. Para o STJ, é possível partilha amigável com divisão desigual dos quinhões hereditários. Boa noite, eu sou Walter Lima. Em resposta ao STF, tribunais estaduais negam irregularidades nos pagamentos feitos a magistrados. As informações são sobre os meses de abril e julho deste ano. Marcelo Della Libera.
14: Os 7 tribunais brasileiros negaram irregularidades nos pagamentos a magistrados após cobrança do Supremo Tribunal Federal. As cortes do Paraná, Rio Grande do Norte, Rio de Janeiro, Maranhão, Distrito Federal, Rondônia e Goiás responderam ao ministro Alexandre de Moraes, que exigiu esclarecimento sobre o cumprimento do teto constitucional entre abril e julho deste ano.
13: Herdeiros podem dividir bens de herança entre partes diferentes, desde que sejam maiores de idade, capazes e haja cessão de direitos hereditários. Esse é o entendimento do STJ, Fátima Uchoa.
15: Um homem falecido deixou 2 irmãos como herdeiros, sendo um bilateral e o outro unilateral. Após o inventário, ambos fizeram acordo no qual o irmão unilateral receberia a maior parte dos bens. A Justiça de São Paulo recusou a homologação da partilha por entender que haveria renúncia parcial da herança, o que é vedado por lei. Mas a terceira turma do STJ considerou que o juiz deve verificar apenas se a vontade dos herdeiros foi manifestada de forma livre e regular, sem exigir que cada um receba a mesma parcela parcela. Segundo a ministra relatora Nancy Andrighi, a partilha amigável prevista no Código Civil prestigia a autonomia dos herdeiros, exigindo apenas que eles sejam capazes, estejam de acordo com a divisão e sigam as formalidades legais.
13: Atenção, magistrados, servidores da Justiça do Trabalho e público em geral. TST promove seminário de precedentes na Justiça do Trabalho. O encontro é para debater os entendimentos consolidados que devem ser aplicados nos julgamentos de processos em todo o país. Mila Amaral.
16: O seminário está marcado para os dias 2 e 3 de setembro na sede do TST em Brasília. O evento faz parte da Semana Nacional dos Precedentes Trabalhistas 2026. O encontro vai debater a formação e aplicação dos precedentes judiciais, que são as jurisprudências definidas pelo Tribunal Superior do Trabalho, que devem ser aplicadas em todos os julgamentos semelhantes na Justiça do Trabalho. Os painéis serão presenciais, mas depois vão ficar disponíveis no YouTube. Já os cursos são exclusivos para os magistrados e servidores com direito a certificado. Então, se você tem interesse em participar, logo mais as informações sobre as inscrições e a programação completa serão divulgadas nos canais oficiais do TST.
13: Resolução do TSE reúne regras sobre ilícitos eleitorais e condutas proibidas nas eleições 2026. O objetivo é que a disputa eleitoral se dê em condições de igualdade. Fábio Ruas.
17: As diversas irregularidades são divididas em 6 grupos principais: abuso de poder, fraude, corrupção eleitoral, arrecadação de gastos ilícitos de campanha, captação ilícita de voto e condutas vedadas a agentes públicos. Para saber quais tipos de conduta caracterizam essas irregularidades, é só entrar no site tse.jus.br, acessar diretamente as resoluções ou a série de reportagens por dentro das eleições.
13: Justiça confirma a suspensão de novas licenças para Complexo Azulão, no Amazonas, até a realização de consulta prévia e estudos sobre povos indígenas. A ação foi proposta pelo MPF. Vanessa Pereira.
18: O Tribunal Regional Federal da Primeira Região, o TRF1, manteve por unanimidade a decisão que suspende as atividades e a emissão de novas licenças ambientais para o Complexo Azulão, empreendimento de exploração de gás natural da empresa Eneva S.A., localizado nos municípios de Silves e Itapiranga. A área é sobreposta ao território reivindicado como terra indígena Gavião Real. O TRF1 reafirmou que a ausência de homologação definitiva da terra indígena não afasta a proteção constitucional do território.
13: 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Uma boa noite, bom fim de semana e até segunda-feira.
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20: Eu sou Paula Groba.
21: E eu sou Ricardo Nakaoka.
20: E estes são os destaques de hoje do Jornal do Senado, que começa agora.
21: Sugestão de cidadão para simplificar tributação de profissionais liberais vira projeto de lei.
20: Projeto cria alerta nacional para ampliar buscas por pessoas desaparecidas.
21: Porte de arma para mulheres sob amparo da Lei Maria da Penha pode ser autorizado.
20: Boa noite.
21: Boa noite.
20: Uma ideia que nasceu da participação popular pode mudar a forma como profissionais liberais pagam impostos no Brasil.
21: A Comissão de Direitos Humanos aprovou uma sugestão apresentada no portal E-Cidadania para simplificar o regime tributário da categoria. O texto agora será transformado em projeto de lei. Repórter Patrícia Oliveira.
22: Um cidadão de Goiás sugeriu ao Senado a criação de um regime tributário simplificado para arquitetos e engenheiros que atuam como pessoa jurídica e não possuem funcionários. A sugestão recebeu mais de 20 mil apoios online e foi aprovada na Comissão de Direitos Humanos. O relator, senador Laércio Oliveira, do Progressistas de Sergipe, ampliou essa medida para todas as categorias de profissional liberal que trabalha por conta própria, chamado de microempreendedor profissional, ou MEP. Poderá optar pelo regime do MEP o profissional que tiver receita bruta anual de até R$120 mil, com recolhimento mensal de 6% da receita bruta. A intenção é reduzir a burocracia, incentivar a formalização e diminuir a carga de impostos para quem atua sozinho na profissão, como destacou na leitura do relatório o senador Jaime Bagatoli, do PL de Rondônia.
0: Os jovens profissionais que hoje operam na informalidade ou como pessoa física com carga tributária sufocante teriam uma porta de entrada viável para o mercado formal.
22: A sugestão aprovada será transformada em projeto de lei complementar.
20: E avançou no Senado um projeto que pode agilizar a regularização de áreas ocupadas irregularmente e melhorar as condições de moradia de milhões de brasileiros.
21: A proposta foi aprovada pela Comissão de Assuntos Econômicos e agora segue para a Comissão de Constituição e Justiça. O repórter Márcio Maturana tem os detalhes.
3: Mais de 5 milhões de domicílios no Brasil em 2022 estavam em assentamentos irregulares, como favelas, invasões, comunidades, loteamentos ilegais e palafitas, segundo o IBGE. Para enfrentar essa situação, a Comissão de Assuntos Econômicos aprovou um projeto que atualiza as regras de regularização fundiária para incluir novas diretrizes de reassentamento, planejamento urbano e de concessões urbanísticas. A proposta amplia a segurança de moradores em áreas de risco, facilita a regularização fundiária, permite maior participação da iniciativa privada, dá mais autonomia aos municípios, agiliza obras de saneamento e esclarece regras para evitar entraves na legalização dos espaços. O relator foi o senador Fernando Dueire, do PSD de Pernambuco.
4: Esses locais são marcados por ocupações desordenadas, falta de serviços públicos e infraestrutura inadequada, evidenciando a necessidade urgente de políticas públicas eficazes para regularização fundiária e melhoria da qualidade da moradia e, por conseguinte, da qualidade de vida das pessoas.
3: O texto de autoria do senador Chico Rodrigues, do PSB de Roraima, segue para a votação na Comissão de Constituição e Justiça.
20: E a Comissão de Agricultura e Reforma Agrária analisa um projeto que reduz o tamanho mínimo para o desmembramento de imóveis rurais. A proposta fixa esse limite em 5 mil metros quadrados, o equivalente a meio hectare. Hoje, a área mínima varia entre 2 e 5 hectares, conforme a região, e imóveis menores não podem ser registrados em cartório nem cadastrados no INCRA.
21: O relator da proposta é o senador Wellington Fagundes, do PL de Mato Grosso. Segundo ele, a mudança pode ampliar as oportunidades para as famílias que vivem no campo, estimular a geração de empregos, facilitar a comercialização da produção rural e contribuir para reduzir os conflitos fundiários.
23: Como relator, já tenho decisão de fazer um relatório favorável, porque tenho certeza que esse parcelamento de terras com 5 mil metros quadrados vai permitir geração de emprego, vai permitir paz no campo.
20: A Comissão de Segurança Pública pode votar o projeto de lei que autoriza o porte de arma de fogo para mulheres sob medida protetiva da Lei Maria da Penha.
21: A proposta, que já passou pela Comissão de Direitos Humanos, chega ao colegiado com a sugestão de que o porte seja transformado em posse, caso a medida protetiva seja revogada. Repórter Bruno Lourenço.
24: O projeto de lei altera o Estatuto do Desarmamento para garantir o direito ao porte de arma de fogo a mulheres sob amparo de medidas protetivas da Lei Maria da Penha. O texto também reduz a idade mínima para 18 anos, tanto para aquisição quanto para o porte de arma pelas vítimas. O senador Plínio Valério, do PSDB do Amazonas, explicou que a situação vivida por mulheres ameaçadas justifica a concessão do porte.
25: A medida se justifica pelo princípio da legítima defesa e pelo direito à vida, ambos garantidos pela Constituição Federal. Em situações extremas em que a ameaça à integridade física é clara e presente, a possibilidade de portar uma arma pode funcionar como meio de defesa eficaz policiais em um momento de emergência.
24: A Comissão de Segurança Pública pode acrescentar dispositivo para determinar que, caso a mulher perca o direito de portar a arma na rua, em virtude do fim de medida protetiva, ela mantenha pelo menos a posse, a fim de preservar o investimento na aquisição da arma e munição e protegê-la em casa ou no ambiente de trabalho.
20: E a Comissão de Direitos Humanos aprovou a criação de um alerta nacional para ajudar a localizar pessoas desaparecidas. Só no ano passado, o Brasil registrou mais de 85 mil desaparecimentos, uma média de 233 casos por dia.
21: Pelo projeto, operadoras de telefonia vão enviar alertas gratuitos aos celulares de pessoas que estiverem na região do desaparecimento, mobilizando a população nas primeiras horas das buscas. A proposta também prevê parcerias com aplicativos de mensagens e redes sociais e segue para a Comissão de Segurança Pública.
20: A senadora Zenaide Maia, do PSD do Rio Grande do Norte, fez um apelo para que a população doe sangue e alertou para a queda nos estoques dos hemocentros. Ela lembrou que uma única doação pode salvar e beneficiar até 4 pessoas. A parlamentar destacou que, mesmo após o fim da campanha Junho Vermelho, a necessidade de doações continua para garantir o atendimento a cirurgias, emergências, tratamentos contra o câncer e outros procedimentos hospitalares.
21: Zenaide Maia também ressaltou que, durante as férias escolares, o número de doadores costuma cair, enquanto a demanda por transfusões aumenta. Além disso, criticou a chamada PEC do plasma, que propõe autorizar bancos de sangue privados a comercializar plasma humano, o que hoje é vedado pela Constituição.
5: A doação de sangue não é transação, não é negócio, não é mercado. É um ato de fé e solidariedade da humanidade.
20: E uma nova lei sancionada garante mais segurança a professores da educação básica da rede pública que queiram investir na própria formação. A norma assegura licença remunerada para cursos de especialização, mestrado, doutorado, qualificação profissional e pesquisas na área de educação.
21: A medida foi aprovada pelo Senado em junho e teve como relatora a senadora professora Dorinha Seabra, do União do Tocantins. Segundo ela, a Lei de Diretrizes e Bases da Educação já previa o direito à licença remunerada, mas não definia quais atividades poderiam ser consideradas aperfeiçoamento profissional. Com a nova lei, essas hipóteses passam a estar expressamente previstas, o que traz mais segurança jurídica e reforça a valorização dos professores.
6: Trata-se de reconhecer que o professor não é apenas receptor de conhecimento produzido pela academia, mas ele também é agente capaz de produzir saberes a partir da sua experiência profissional.
21: Com a edição de Paula Groba e trabalhos técnicos de João Lira, o Jornal do Senado fica por aqui. Acompanhe agora as notícias da Câmara dos Deputados. Boa noite.
20: Boa noite e um bom fim de semana.
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7: 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Deputados estudam considerar peso do veículo no cálculo do IPVA.
9: Projeto autoriza governos a comprar produto ou processo inovador.
7: Comissões avaliam ação nacional de enfrentamento ao capacitismo.
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1: Boa noite. Avança projeto na Câmara sobre a Política Nacional de Enfrentamento ao Capacitismo. A repórter Júlia Lopes nos conta quais são as medidas.
2: A Comissão de Defesa dos Direitos das Pessoas com Deficiência aprovou o projeto que institui a Política Nacional de Enfrentamento ao Capacitismo. A proposta, apresentada pelo deputado Duarte Júnior do Maranhão, tem como objetivo erradicar a discriminação contra pessoas com deficiência e promover a inclusão social efetiva. Pelo texto, o conceito de capacitismo é associado à definição prevista na Convenção Internacional sobre os Direitos das Pessoas com Deficiência, que reconhece como discriminação por motivo de deficiência, direta ou indireta, toda ação que resulte na violação de direitos humanos, na exclusão social e na restrição do direito à cidadania. O Brasil tem hoje mais de 14,4 milhões de pessoas com deficiência, o equivalente a 7,3% da população com 2 anos ou mais. Segundo a 4ª edição da pesquisa Udiversity, 72% das pessoas com deficiência que procuram emprego afirmam já ter sido alvo de capacitismo no processo de contratação. Isso significa que 7 em cada 10 profissionais com deficiência relatam ter enfrentado discriminação na busca por trabalho. O deputado Duarte Júnior destacou a importância de conscientizar a população sobre o tema e ressaltou que a legislação brasileira já prevê a discriminação como crime.
10: É fundamental uma política de enfrentamento ao crime de capacitismo. E esse enfrentamento passa por uma sanção, uma punição que preenche o caráter punitivo, coercitivo e pedagógico para desestimular essa prática. O crime de capacitismo já é previsto pela Lei Brasileira de Inclusão, mas estamos apresentando aqui na Câmara Federal duas propostas que transformam crime de capacitismo, um crime hediondo e também um crime inafiançável e prescritivo.
2: A proposta também estabelece que o governo federal deverá implementar a política, além de adotar outras diretrizes, como a realização de campanhas educativas e de conscientização sobre o capacitismo, o incentivo à inserção de pessoas com deficiência no mercado de trabalho e em todos os setores da sociedade, além do fortalecimento da educação e da cultura inclusiva. Na opinião da deputada Érica Cocai, do PT do Distrito Federal, que participou da discussão, a acessibilidade e a inclusão precisam estar presentes em todos os espaços.
11: Então, portanto, se nós vamos assegurar uma cidade onde todos os nossos direitos possam ser contemplados e tenham espaços fartos para que eles possam serem efetivados, não é permitido que nós tenhamos a exclusão de determinados espaços da acessibilidade. A acessibilidade tem que ser em todos os cantos onde nós exercemos essa mágica condição humana.
2: A proposta, que busca reduzir a discriminação e ampliar a conscientização da população sobre os direitos das pessoas com deficiência, segue agora para análise na Comissão de Finanças e Tributação. Da Rádio Câmara de Brasília, Júlia Lopes.
14: Habitação.
15: A Câmara promoveu audiência para discutir os critérios de seleção para o Minha Casa Minha Vida Rural. Hildo Rocha, do MDB do Maranhão, resume que foram priorizados municípios com menor índice de desenvolvimento humano, maior população rural e maior déficit habitacional.
1: Hildo Rocha também cita a ampliação dos investimentos em habitação rural e informa que cerca de 80 mil moradias já foram contratadas. O parlamentar acrescenta que 3 mil casas do Residencial Mato Grosso, no Maranhão, devem ser entregues nos próximos dias.
14: Meio Ambiente.
15: Carlos Gomes, do Republicanos do Rio Grande do Sul, comemora a aprovação do projeto que amplia os incentivos fiscais destinados à reciclagem para fortalecer a economia circular. A proposta aumenta o limite de dedução do imposto de renda para estimular novos investimentos.
1: O parlamentar afirma ainda que a lei de incentivo à reciclagem já viabilizou centenas de projetos em todo o país e que o aperfeiçoamento da legislação vai ampliar a captação de recursos. Carlos Gomes pede o apoio dos deputados para a aprovação da matéria.
14: Transportes.
15: Comissão da Câmara dos Deputados aprovou uma proposta que muda cálculo do IPVA para considerar peso do veículo. A repórter Paula Bittar explica qual a diferença para o sistema atual.
26: A Comissão de Constituição e Justiça da Câmara aprovou uma proposta que altera a base de cálculo do Imposto sobre a Propriedade de Veículos Automotores, o IPVA, para considerar apenas o peso do veículo e não mais o valor de mercado. O texto também estabelece um teto para a cobrança do imposto. imposto, o valor total não poderá exceder 1% do valor de venda do automóvel. Além disso, a proposta autoriza os estados a criarem descontos para veículos menos poluentes. Atualmente, o IPVA é cobrado pelos estados com base no valor de mercado do veículo calculado pela tabela FIPE, com alíquotas que variam entre 1% e 4%. O relator na CCJ, deputado Rodrigo de Castro, do União de Minas Gerais, apresentou parecer favorável à proposta, mas com uma mudança que retirou do texto o item que estabelecia um limite na despesa total anual do Congresso Nacional, das Assembleias Legislativas e da Câmara Legislativa do Distrito Federal, assim como dos Tribunais de Contas. Segundo Castro, esse item estabelecia parâmetros financeiros incompatíveis com a manutenção da autonomia administrativa e financeira dos entes federados. Mas o texto mantém um limite para gastos com propaganda institucional de todos os poderes e do Ministério Público de 0,1% da receita corrente líquida. Fica proibida a publicidade de caráter promocional ou pessoal. Com relação à mudança na arrecadação dos entes a partir de novas regras para o IPVA, o relator disse que a comissão que ainda vai analisar a proposta deverá se debruçar sobre o tema para avaliar os efeitos fiscais, federativos e orçamentários, inclusive quanto à eventual redução de receitas, a repercussão sobre a autonomia financeira dos estados e a necessidade de regras de transição capazes de preservar a continuidade dos serviços públicos. Logo no início da reunião da CCJ, o presidente da comissão, deputado Leolo Manto Júnior, do União da Bahia, disse que o debate é sobre a modernização do sistema tributário brasileiro.
0: É legítimo reconhecer que para milhões de brasileiros o veículo deixou de ser um bem de luxo há muito tempo. Para inúmeras famílias, representa instrumento de trabalho, fonte de renda, meio de transporte indispensável e condição para o exercício de atividades econômicas. Em um cenário de elevada carga tributária, é natural que o parlamento seja chamado a discutir se determinados modelos de tributação continuam atendendo aos princípios da razoabilidade, da justiça fiscal e da capacidade contributiva.
26: Já o deputado Helder Salomão, do PT do Espírito Santo, disse que a comissão especial deverá encontrar uma solução para a redução na arrecadação. E ele também acredita que a mudança poderá gerar uma distorção.
12: O cara que tem um caminhão velho, pesado, vai pagar um imposto maior do que o cara que tem uma Ferrari construída com fibra de carbono, levíssima. Então não podemos promover aqui uma distorção e privilegiar os ricaços, aqueles que vão poder comprar uma Ferrari, uma BMW.
26: O autor da proposta, deputado Kim Kataguiri, do Missão de São Paulo, por outro lado, afirmou que não falta de onde cortar para garantir a redução na carga tributária.
13: Nós temos para apresentar na comissão especial mais de 200 bilhões de reais em diferentes compensações que podem ser colocadas. Privilégio para cortar, seja tributário, seja de supersalário, seja de desonerações setoriais, não falta no nosso país.
26: A proposta que altera a base de cálculo do IPVA para considerar apenas o peso do veículo e não mais o valor de mercado ainda precisa ser analisada por uma comissão especial que deverá ser criada para esse fim e depois segue para a apreciação do plenário, onde precisará ser votada em dois turnos. Da Rádio Câmara, de Brasília, Paula Bittar.
16: Previdência.
1: Dr. Flávio, do PL do Rio de Janeiro, solicita aprovação de projeto de sua autoria que propõe o pagamento automático do salário maternidade pelo INSS logo após a apresentação do atestado médico ou certidão de nascimento.
15: Dr. Flávio afirma que o projeto reduz a burocracia e as longas filas enfrentadas pelas mulheres, evitando que muitas mães fiquem sem renda por 2 a 4 meses, justamente no momento de vulnerabilidade e aumento de despesas com o recém-nascido, como acontece hoje.
14: Desenvolvimento Regional.
1: Daniel Trizeciak, do PSDB, pede a liberação de 27 bilhões de reais da multinacional chilena CMPC em Barra do Ribeira, no Rio Grande do Sul. Segundo ele, a falta de conhecimento da realidade local e a burocracia travam a instalação da fábrica, que deve gerar mais de 12 mil empregos.
15: Uma ação civil pública do Ministério Público Federal questiona a falta de consulta a indígenas da região. Daniel Trizeciak defende, entretanto, o cumprimento da lei e o apoio ao maior aporte privado da história gaúcha para assegurar os trabalhadores e impulsionar o sul do estado.
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16: Votação.
1: A Câmara aprovou duas medidas provisórias, uma delas para subsidiar o custo do litro do diesel e a outra para ajudar na recuperação após as enchentes em Minas Gerais. O repórter Antônio Vital acompanhou a votação.
17: A Câmara dos Deputados aprovou duas medidas provisórias que autorizam o uso de dinheiro público para finalidades emergenciais não previstas no orçamento deste ano. Uma delas permite que a Agência Nacional do Petróleo, Gás Natural e Biocombustíveis, a ANP, use 10 bilhões de reais do orçamento para custear parte do preço do diesel, depois do aumento no mercado internacional provocado pela guerra entre os Estados Unidos e o Irã. Ao editar a medida provisória, o governo argumentou que o conflito tem o potencial de gerar um efeito cascata inflacionário, desabastecimento e comprometimento da atividade econômica. A medida provisória foi editada em março, 20 dias depois do início do conflito no Oriente Médio, com efeito imediato. Na prática, esse dinheiro está sendo usado para subsidiar 32 centavos por litro de diesel para os produtores e importadores do combustível, o que tem

0: população brasileira.
1: A segunda medida provisória aprovada autoriza o uso de 1,3 bilhão de reais para compensar danos causados pelas enchentes que afetaram em fevereiro a população de cidades como Ubá e Juiz de Fora, na Zona da Mata de Minas Gerais. Desse total, 500 milhões foram destinados à construção de 1.500 casas do programa Minha Casa Minha Vida. O restante será usado para custear ações para diminuir as consequências das mudanças climáticas, para assistência social e para financiar pequenas empresas da região. O deputado Hildo Rocha, do MDB do Maranhão, defendeu a importância dos recursos emergenciais.
2: É provisório importante que vem em socorro de Minas Gerais, da cidade, principalmente da cidade de Juiz de Fora, de Ubá, que precisava de atendimento, famílias que sofreram com as enxurradas, com as enchentes que lá tiveram durante já neste ano, e também ainda aqueles do Rio Grande do Sul que precisavam de moradia.
1: As duas medidas provisórias foram enviadas para análise do Senado. Da Rádio Câmara de Brasília, Antônio Vital.
3: Agricultura. João Daniel, do PT de Sergipe, é favorável a medidas emergenciais de apoio aos produtores rurais e preservação dos rebanhos. Ele informa que apresentou projeto de lei e indicações ao governo federal em busca de crédito para evitar prejuízos à economia regional.
4: João Daniel alerta para os efeitos das mudanças climáticas e da estiagem sobre a produção agropecuária no semiárido de Sergipe. De acordo com o deputado, a seca comprometeu grande parte da safra e ameaça a principal bacia leiteira do estado.
3: Economia. Florentino Neto, do PT do Piauí, defende o projeto que autoriza a União a criar uma empresa estatal para atuar na distribuição de combustíveis e gás de cozinha. A proposta também permite ampliar a participação pública em refinarias e outras estruturas estratégicas para abastecimento nacional.
4: No entendimento de Florentino Neto, a medida fortalece a soberania energética e protege o país em situações de desabastecimento. Ele considera ainda que a iniciativa contribui para a estabilidade da oferta de combustíveis, além de proteger os consumidores contra aumentos abusivos.
3: Dimas Gadelha, do PT do Rio de Janeiro, defende a criação da Terrabras, empresa pública destinada à pesquisa, exploração e processamento de minerais estratégicos. A estatal atuaria em áreas ligadas a terras raras e outros insumos utilizados na transição energética.
4: O deputado argumenta que a medida fortalece a soberania nacional, estimula a industrialização e a agregação de valor no país. Dimas Gadelha conclui que o texto prevê ainda mecanismos para ampliar o controle estatal sobre cadeias produtivas consideradas estratégicas.
3: Ciência e tecnologia. Comissão aprova projeto para compra pública de produto inovador. A repórter Sofia Peçanha tem os detalhes.
5: A Comissão de Ciência, Tecnologia e Inovação da Câmara dos Deputados aprovou o projeto que altera a Lei da Inovação para permitir que o poder público adquira produtos ou processos inovadores desenvolvidos com recursos de incentivo à pesquisa e ao desenvolvimento tecnológico. A proposta autoriza que contratos firmados pelo governo para atividades de pesquisa e desenvolvimento possam incluir cláusula que garanta a compra do produto ou processo inovador resultante desses projetos, inclusive nos casos de encomendas tecnológicas e transferências estratégicas de tecnologia. A deputada Maria do Rosário, do PT do Rio Grande do Sul, relatora na comissão, explicou que o objetivo é dar segurança aos investimentos em inovação.
6: Propõe resolver essa lacuna ao incluir dispositivo que trata da garantia de mercado para produtos e serviços resultantes de projetos contratados por meio de encomendas tecnológicas, conferindo previsibilidade de atratividade aos investimentos em inovação.
5: Segundo a justificativa, embora existam recursos públicos significativos aplicados em inovação por meio de editais de subvenção econômica e fundos tecnológicos, ainda não há mecanismos claros que assegurem mercado para os produtos desenvolvidos com esse apoio. Para a deputada Alice Portugal, do PSDB da Bahia, relatora na Comissão de Administração e Serviço Público, a mudança busca justamente superar essa limitação.
7: Esse dispositivo não tem sido amplamente aplicado, pois carece de mecanismos que garantam a continuidade dos investimentos e, consequentemente, o interesse do setor privado no desenvolvimento tecnológico como parceiro dos interesses públicos, traduzidos pelo avanço tecnológico do país a médio e longo prazo. É exatamente desse ponto que reside o objetivo dos projetos.
5: Os autores do projeto, a deputada Jandira Fegali, do PSDB do Rio de Janeiro, e outros parlamentares, defendem que, ao garantir a possibilidade de aquisição dos produtos desenvolvidos com recursos públicos, o texto amplia a segurança jurídica para empresas e instituições.

0: instituições de pesquisa e fortalece a autonomia tecnológica do país. Atualmente, a Lei da Inovação estabelece mecanismos de fomento à pesquisa, mas não prevê de forma explícita a garantia de aquisição, pelo Estado, das soluções desenvolvidas. O projeto pretende fechar esse ciclo, fortalecendo a política de inovação e estimulando a consolidação de uma base produtiva nacional mais competitiva. Agora, o projeto que permite a compra pública de produto inovador financiado com recursos públicos segue para análise da Comissão de Finanças e Tributação. Da Rádio Câmara de Brasília, Sofia Peçanha.
1: Justiça. Marcelo Moraes, do PL do Rio Grande do Sul, critica a operação realizada pela Polícia Federal na residência de Jair Bolsonaro por determinação do ministro Alexandre de Moraes. Para o deputado, a medida foi uma perseguição política e, segundo ele, não encontrou irregularidades.
2: Marcelo Moraes também questiona a atuação da Polícia Federal em outros casos envolvendo autoridades e familiares do ex-presidente. O parlamentar conclui manifestando solidariedade a Jair Bolsonaro e afirmando que o ex-presidente é alvo de perseguição política.
1: Termina agora o Jornal Câmara dos Deputados, produzido pela Rádio Câmara, com trabalhos técnicos de Everson Urani e apresentação de José Carlos Andrade e Márcio Aquilissardi. Uma boa noite para você.
2: Uma ótima noite. A Voz do Brasil volta na segunda-feira. Bom fim de semana.
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0: Brasília, pontualmente, 8 horas.
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0: Olá, meu amigo, olá, minha amiga ouvinte. Eu sou o Padre Ezequiel. Esse é o momento de despertar para o amor aqui na sua rádio. Que bom que estamos juntos sempre. Que você também fala para outras pessoas que essa mensagem, essa reflexão faz bem para você, para que também escutem. Eu queria falar hoje sobre a importância de ter uma personalidade agradável. Se você fizesse uma autoanálise de você mesmo, você é uma pessoa agradável? Você é uma pessoa simpática? As pessoas gostam de estar com você? Ou você é uma pessoa azeda, que existem em muitas situações? A pessoa agradável, qual é que é? Uma das características principais é aquela que tem interesse pelos outros, se importa pelos outros. Não é aquela que bajula, não é aquela que fica elogiando para atrair atenção. Mas é aquela que tem caráter, aquela que naturalmente você percebe, não, essa pessoa de fato é uma pessoa que está atenta àquilo que acontece e está preocupado com outras pessoas. Por isso, crie o hábito de se interessar por outras pessoas, de ajudar também, de preocupar-se com o que está acontecendo, de estar interessado em ter uma boa palavra com essa pessoa, de falar das boas qualidades, de elogiar também. Isso também na empresa é muito importante. Desenvolva a habilidade de falar com firmeza, com convicção. Desenvolva um caráter positivo. Aprenda, por exemplo, a apertar a mão, de modo a transmitir uma sensação cordial, entusiasta. Tem muitas pessoas que apertam a nossa mão assim de uma forma quase não apertam. Não, aperte a mão, sinta firmeza, passe entusiasmo. Atraia outras pessoas para você sendo atraído primeiro por elas. Lembre-se de que a sua única limitação é aquela que você estabelece na sua mente. A maior vantagem de cultivar uma personalidade agradável não é para ganhar alguma coisa dos outros, mas é para aprimorar o seu caráter, o seu jeito de ser. Seja agradável, de forma que as pessoas que estão ao teu lado, as pessoas que estão contigo, ficam felizes por estarem contigo. Essa percepção de personalidade agradável é muito importante também para você estar bem, para você ser uma pessoa de influência positiva sobre os outros. E isso vai atrair coisa boa para você. Pensemos nisso hoje, que o Deus do amor, que o Deus que é a nossa esperança e a nossa vida, e é a nossa rocha de todos os dias, é o fundamento da vida, esteja no teu coração e na tua casa e te abençoe. Em nome do Pai, do Filho e do Espírito Santo. Amém. Um abraço, muita paz. E até o próximo encontro.
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0: Em Bandeirantes, 20 graus.
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